bloco do Interligados. De Ferreiro, hoje o céu abriu e o sol apara. Música super cara de fim de semana, good vibes. Aí sim começamos super bem o nosso programinha.

do anti-spam, bloqueio de ligações indesejadas, gera disputa entre operadoras da Anatel. Meu Deus, o meu telefone, por exemplo, admito, não recebe ligações de números desconhecidos. Ah, Godoy, mas eu precisava falar com você, eu te liguei aí de um número. Já sabe, quem me conhece sabe que eu não atendo. Meu celular de automático já bloqueia, tá? Então vou te dizer uma coisa, enche a paciência, ligações de oferecendo isso, oferecendo aquilo, cobrando até o que não deve, até o que não existe. Um serviço que promete bloquear ligações indesejadas tem gerado uma disputa entre operadoras de telefonia. De um lado, a defesa de que ele protege consumidores, de outro, a acusação de que impede chamadas legítimas. A solução em questão é o Vivo Anti-Spam, ativado automaticamente em novas linhas de celulares administradas pela operadora. Segundo a empresa, o serviço identifica e bloqueia chamadas massivas e fraudulentas antes de elas chegarem aos clientes. E chega no meu celular. Ligação de presídio, bam, bam, bam, ladrão, bandido, não sei o quê. Vem com esse nome. Olha que loucura. Mas operadoras como a TIM dizem que o serviço impede ligações legítimas. Ao menos 7 empresas questionaram o bloqueio de milhares de chamadas, incluindo de serviços de saúde para pacientes. Elas abriram reclamações formais na Agência Nacional de Telecomunicações, Anatel, que disse analisar os casos e buscar o equilíbrio setorial e, acima de tudo, o bem-estar do consumidor. A TIM disse à Anatel que seus usuários sofreram restrições indevidas, mas se recusou a participar de uma reunião de conciliação. Procurada pelo G1, a operadora afirmou que não comentará o assunto. A principal questão na disputa entre as empresas e o critério usado para bloquear as ligações, explicou Eduardo Tude, presidente da consultoria Teleco. O anti-spam do telefone funciona como o do e-mail. De vez em quando caem coisas que não deveriam ter caído. Não existe um anti-spam perfeito que vai bloquear só o que deve, afirmou ele. A Vivo não pode bloquear as chamadas legítimas. A Anatel vai ter que estabelecer algum mecanismo para evitar que isso aconteça. Agora tá aí um puxando a corda de um lado, que é a Vivo, a TIM puxando outra, a Anatel querendo um pedaço do bolo, né? A fatia do bolo também. Vamos acompanhar essa situação, porque eu vou te dizer, se o telefone não é identificado, se é um número que eu desconheço, eu não vou atender não, meu querido. Mas a gente acompanha o que que vai dar, né? Esse quais aí que a gente já sabe, né? No Brasil é o quais. Dando sequência por aqui, nas melhores músicas do Interligados, enquanto nessa novela não chega ao fim, tem Guga Nandes, eu amo, versão ao vivo.

música bonitinha demais da nossa querida gafanhoto marombada, assim, Ana Castela, que diz que agora tá virando atleta, tá ficando muito marombadinho, os ombros meio largos. E você, tá curtindo a nova Ana Castela ou preferia a Barbie Girl de antes? Conta aí.

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1: 9:30.

Hora de notícia e notícia sertaneja. Tu gosta? Então se liga. Gustavo Lima passou por uma blitz da Polícia Rodoviária Federal na última quinta e compartilhou o momento com os seguidores. Ao ser abordado, o cantor se identificou pelo nome de batismo, Nivaldo Batista Lima. Apresentou os documentos e fez o teste do bafômetro, que apontou resultado negativo. O momento mais curioso veio depois da fiscalização. Sem reconhecer imediatamente o motorista, um dos agentes perguntou se ele era artista e o sertanejo respondeu: Gustavo Lima. Em seguida, outro agente se aproxima e o reconhece. É impressão minha ou é o maior cantor do Brasil, gente? Ah, é o próprio. O cantor agradeceu a cordialidade e brincou. Nem o embaixador escapa. Parabéns pelo trabalho, Polícia Rodoviária Federal. Será que o agente pediu ali, um autógrafozinho ali naquela caderneta dele de multa, será? Será que pediu? Ah, eu acho que não, viu? Eu acho que não. Ainda bem que o embaixador não tinha tomado museoso ou ia dar ruim pra ele, viu? Bacana, embaixador do amor, gente, como a gente sendo parado numa blitz. Boa edição, a gente continua por aqui arrepiando a nossa quinta-feirosa, remando o nosso barquinho devagarzinho, rumo ao gargalo, o copo, a garrafa, a cuia de meio litro do suco da confusão, que amanhã, sexta-feirosa, todo mundo vai tomar, né? Nem que seja do cafezão, tá? Por aqui tem ela que agora já é mamãe, né? A maravilhosa Lauana Prado, olha amor, diga pra mim, solidão com Jean Giovanni, é o Popurrida, interligados.

pra você mais um super showzaço aqui no Interligados, Nick Jonas. Sweet to me, música bonitinha pra você que é fã do cara, tá curtindo a melhor programação do seu rádio nessa quinta-feirosa. Conta aí pra Jogodói, em especial pra você que tá ouvindo a gente no Rio Grande do Sul, em Mafra. Pra você de Edson Lobão, muito obrigada pelo carinho da sua audiência, viu?

0: 9:49.
1: De volta por aqui falando sobre Madonna e Kylie Minogue. Sim, é oficial, elas vão lançar músicas juntas, um remix. Cara, eu sou fã de Kylie Minogue, eu acho ela maravilhosa, viu? As divas do pop, Madonna e Kylie Minogue, oficializaram a primeira parceria em estúdio da carreira. As duas surpreenderam o público no World Pride Amsterdã 2026, no último sábado, com uma performance conjunta, antecipando a colaboração que chega oficialmente ainda essa semana, viu? Você vai poder degustar. A faixa escolhida para a colaboração é Love Sensation, música presente no álbum Confessions 2 de Madonna, intitulado Love Sensation After Hours Mix, Madonna e Kylie. A nova versão chega às plataformas digitais já amanhã, na próxima sexta, dia 7. O remix conta com produção de Stuart Price, produtor de longa data de Madonna e coprodutor, né, da versão original da faixa. A versão de estúdio original, que alcançou o topo da parada This Replay da Billboard, traz apenas os vocais de Madonna. Enquanto o novo remix inclui a participação inédita da estonteante loruda Kylie Minogue. O anúncio do remix ocorre logo após a aparição surpresa de Kylie Minogue no evento Club Confessions, comandado por Madonna durante o World Pride em Amsterdã. Na ocasião, as duas cantoras dividiram o palco para interpretar a faixa juntas pela primeira vez. Então tá aí, pra você que tava esperando, ouviu burburinhos, é real e oficial. Madonna e Kylie Minogue juntas em um novo projeto e uma nova música super bacana que a gente já tá doido pra conferir, que com certeza é cara de fim de semana, é cara de pista de dança. Sim, meu bem, o nome do som? Love Sensation. Tá fim de inserir na programação? pedidomusical.com.br ou manda via aí no seu pedido pelo arroba Jugodói Locutora, que eu encaminho para o nosso programador. Se ele tiver de bem com a vida, ele toca o seu som, tá? Porque se não tiver, lascou. Bora de música, Belo, fica mais, relaxa, é quinta-feira, relaxa aí.

aí pra você, fechando mais um super bloco aqui do Interligados com um dos ruivinhos mais queridos do mundo da música, é Children, I Don't Care, com participação de Justin Bieber. Daqui a pouquinho eu tô de volta com Benson Boni, a nossa menina solta, Julia B, Ferrugem, Simone Mendes com Zé Neto e Cristiano. Só sonzeira de primeira nessa quinta-feira.

0: 10 e 4.
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1: 10:19.
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1: 10:35.
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0: 10:49.
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1: 11:06.
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0: 11:20.
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0: 11:36.
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1: 11:43.
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0: 11:51.
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0: Meia-noite sete.
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0: meia-noite e 33.
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Seja muito bem-vindo, seja muito bem-vinda. Essa é a Rede Nova de Comunicação e aqui o nosso Nova Moments, até as 2 da manhã. 12:41.

0: 6:48.
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0: Onde existe um rádio ligado, não existe solidão. Uma ótima noite para você, obrigado pela sua companhia e vamos juntos com o nosso Nova Moments. 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
1: 1:04.
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1: O seu final de noite é muito melhor aqui na Rede Nova de Comunicação, conferindo junto comigo o nosso Nova Moments. Boa noite.
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1: 1:19.
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Os sucessos do passado, os sucessos do presente, juntos numa programação especial para o seu final de noite. É o Nova Moments. 1:27.

0: 1:34.
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0: 1:49.
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2: Duas e quatro.
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1: Duas e 19.
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1: 3 e 6.
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2: 3:41.

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2: 4 e 11.

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1: 5:11.
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2: 5:14.

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0: 5h54.
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0: 5h54.
2: É isso aí, brother. Aumenta o volume aí. Escutar baixo, meu irmão, não tem graça não.

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2: Filhos e filhas, hoje é sexta-feira, Jesus misericordioso, e eu quero clamar a misericórdia e ao mesmo tempo dizer: este programa faz bem para você, que faça bem para mais pessoas. 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Bom dia, povo de Deus. Como é que está a sua sexta-feira? Começando bem? Claro, rezando pelos pais. Domingo, dia dos pais. Rezando pela família. Diga para você mesmo: tribulações vencerei, as aflições superarei, porque Deus me ajuda a vencer as tribulações. Mande o nome do seu pai para que missa seja celebrada em favor dele. www.padrereginaldomanzotti.com.br. Em nome do Pai, do Filho, do Espírito Santo. Amém. Sagrada Família de Nazaré, nesta manhã me coloco em oração por todas as famílias. Ó Sagrada Família de Nazaré, que as famílias aqui na terra tenham o discernimento necessário para fugir de todas as ciladas que o mundo oferece. Jesus, Maria e José, eu coloco como intenção especial os pais aqui na terra. Que Deus, o Pai do Céu, nos concedeu como pai biológico ou pais do coração. Diga o nome do seu pai. Senhor, aos pais falecidos, peço descanso eterno e a luz perpétua. Aos pais vivos, saúde, prosperidade e paz. Senhor, abençoai e santificai as famílias, de modo especial os casais. Aperfeiçoai o amor dentro do matrimônio. Fazei com que sempre lembrem o pacto nupcial e que possam a cada dia, no perdão, no diálogo, na fidelidade, reavivar o amor que os une. Senhor, nesta manhã, eu venho pedir que o perdão seja abundante na família, que o amor seja constante e o diálogo uma ponte de recomeço. Afaste para longe das famílias brigas, discórdias, desavenças, infidelidade e enfermidade. Nesta manhã peço, Senhor, afastai para longe todos os ataques do inimigo contra a família. E de modo particular, por estas pessoas que em minha família precisam de oração. Sagrada Família de Nazaré, santificai e protegei a minha família. Rezo, Senhor, pelos pais, pais biológicos, pais adotivos, que vivam verdadeiramente a missão da paternidade. Pai nosso, que estais no céu, santificado seja o vosso nome. Venha a nós o vosso reino, seja feita a vossa vontade, assim na terra como no céu. O pão nosso de cada dia nos dai hoje. Perdoai-nos nas nossas ofensas, assim como nós perdoamos a quem nos tem ofendido. E não nos deixeis cair em tentação, mas livrai-nos do mal. Amém. O Senhor esteja convosco, Ele está no meio de nós. Que a bênção de Deus Todo-Poderoso recaia sobre a água, a roupa dos enfermos, principalmente a família e os pais. Em nome do Pai, do Filho e do Espírito Santo. Amém. Sagrada Família de Nazaré, santificai e protegei a minha família. Amém.

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1: Bom dia, hoje é sexta-feira, dia 7 de agosto, Evangelho de hoje, Mateus capítulo 16, versículos 24 a 28. Naquele tempo, Jesus disse aos discípulos: se alguém quer me seguir, renuncie a si mesmo, tome sua cruz e me siga. Pois quem quiser salvar a sua vida vai perdê-la, e quem perder sua vida por causa de mim vai encontrá-la. Fato, que adianta o homem ganhar o mundo inteiro, mas perder a sua vida? O que poderá alguém dar em troca de sua vida? Porque o Filho do Homem virá na glória de seu Pai com os seus anjos, e então retribuirá a cada um de acordo com a sua conduta. Em verdade vos digo, alguns daqueles que estão aqui não morrerão antes de verem o Filho do Homem vindo com o seu reino. O Evangelho de hoje nos apresenta: se alguém quer me seguir, renuncie a si mesmo, tome a sua cruz e me siga. Esta exortação de tomar a cruz aparece como uma condição ao seguimento. Tomar a cruz é uma expressão que foi utilizada pelos primeiros cristãos para expressar a sua união com Jesus em sua morte e ressurreição. Cada pessoa que está no seguimento de Jesus sabe que, pelo caminho, tem que carregar a sua cruz. Por isso, não deixe sua cruz de lado, pois o Cristo teve forças para carregar a cruz da humanidade. Hoje, nós também não podemos fazer de deixar de carregar as nossas cruzes como um sinal de busca para a nossa santidade. A cruz para o cristão deve ser um sinal de libertação, de salvação. A cruz jamais deve ser sinal de desespero, de medo, pois nesse doar a vida por nosso Senhor Jesus Cristo é um sinal de reconhecimento pela sua misericórdia infinita por cada um de nós. Portanto, peçamos ao Senhor para sermos fiéis ao seu chamado no dia de hoje e de sempre. Amém. Bom dia a todos e que Deus abençoe seu dia.

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1: Olá, bom dia. Finalmente chegou a sexta-feira. Que você esteja começando muito bem o seu final de semana. Hoje, dia 7 de agosto de 2026. Cumprimentando você, Rômulo Fernando, a partir de agora, apresentando o programa Notícias da Manhã no oferecimento Loja Certa. É hora de você se atualizar comigo. E os assuntos de hoje são esses: empreendedorismo. Tendências da internet podem virar oportunidade de negócios. Estado busca atingir metas de imunização de 6 vacinas para crianças e adolescentes na campanha de multivacinação. Sobre educação, o IDEB bate recorde, mas o ensino médio preocupa. E também, trânsito aqui em Santa Catarina registra 1 acidente a cada 2 minutos e acumula média de quase 5 mortes por dia em 2026. São essas as notícias de hoje no programa Notícias da Manhã.
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1: E eu começo essa edição do Notícias da Manhã falando sobre o trânsito aqui em Santa Catarina. Trânsito aqui no estado, ele registra 1 acidente a cada 2 minutos e acumula média de quase 5 mortes por dia em 2026. De Florianópolis, o Cadu Reis tem a notícia completa. Vamos ouvir.
3: O Departamento Estadual de Trânsito de Santa Catarina confirmou a ocorrência de mais de 122 mil acidentes nas vias catarinenses ao longo do primeiro semestre de 2026. O montante corresponde a um aumento de 3,1% em relação ao mesmo período do ano passado e significa dizer que uma colisão ocorre a cada 2 minutos e 7 segundos nas ruas e rodovias do estado. 855 mortes foram registradas neste período, uma média de 4,7 por dia, de acordo com os dados disponibilizados por meio do painel de estatísticas do Detran. O presidente da Coordenadoria de Resgate Veicular do Corpo de Bombeiros Militar de Santa Catarina, Tenente Coronel Bruno Azevedo Lisboa, relata as situações encontradas no trabalho rotineiro da corporação.
4: Infelizmente, a gente atende muitas ocorrências e, infelizmente, realmente, em algumas situações a gente encontra situações muito graves, né? Inclusive de óbito. Às vezes tem ocorrências que a gente chega, que a vítima, no caso ali, já está em óbito devido a uma colisão muito forte que, infelizmente, não tem o que fazer. Situações, vítimas muito graves em que a gente tem que se debruçar ali, enfim, fazer o possível e acaba salvando. E, realmente, assim, a gente, no dia a dia, a gente se depara com diversas situações e muitas delas, né, envolvendo bebida alcoólica, em alguns casos encontra bebida dentro do veículo. A gente repara muito, principalmente em rodovias, muito excesso de velocidade, muitas colisões ocorrem em uma velocidade muito alta e a gente consegue perceber isso pela dinâmica do acidente, né, pelo nível de colisão, nível de deformação mesmo dos veículos, né, então a gente vê muita energia envolvida no acidente. Então a gente vê principalmente algumas irresponsabilidades de ultrapassagens arriscadas.
3: Apesar do aumento de 3,1% no número total de acidentes, a quantidade de mortes no trânsito de Santa Catarina caiu 7,4% no primeiro semestre de 2026, em comparação com o mesmo período do ano passado. O presidente da Coordenadoria de Resgate Veicular do Corpo de Bombeiros Militar de Santa Catarina, Tenente Coronel Bruno Azevedo Lisboa, recomenda:
4: o que eu posso deixar assim de dica mesmo, né, que a gente encontra mais no dia a dia, são essas três principais coisas: não beber e dirigir, né, que é uma coisa muito grave, a gente acaba perdendo as nossas referências, utilizar cinto de segurança, os sistemas de prevenção do carro, e depois é atenção redobrada com ultrapassagens, com excesso de velocidade. É uma fração de segundos, acontece alguma coisa e não dá tempo de voltar atrás.
3: No ano passado, o trânsito catarinense registrou recordes de violência com 242 mil acidentes e 1.800 mortes. Ambos números são os mais altos da série histórica de estatísticas do Departamento Estadual de Trânsito, que apresenta dados do período desde 2019.
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1: Educação. O IDEB bate recorde, mas o ensino médio preocupa especialistas, o governo e professores. Ouça.
5: O Índice de Desenvolvimento da Educação Básica, o IDEB, registrou em 2025 os melhores resultados da série histórica iniciada em 2005. Houve avanço em todas as etapas da educação básica. Nos anos iniciais do ensino fundamental, a nota passou de 6 para 6,3 e superou a meta prevista pelo Ministério da Educação. Nos anos finais, o índice subiu de 5 para 5,3 e no ensino médio, de 4,3 para 4,5. Apesar da melhora, essas duas últimas etapas continuam abaixo das metas nacionais. Ao apresentar os resultados, o ministro da Educação, Leonardo Barchini, afirmou que o país conseguiu recuperar o ritmo após a pandemia. Destacou o trabalho de coordenação do MEC e reconheceu que ainda há desigualdades importantes que precisam ser enfrentadas, especialmente na aprendizagem e na equidade.
6: No primeiro IDEB, o Brasil tinha 4.110 municípios com resultado menor que 4,9 nos primeiros anos do ensino fundamental. Hoje, somente 442 estão abaixo desse patamar. Por isso, o Ministério da Educação irá acompanhar de perto esses municípios. Não podemos deixar ninguém para trás. Os resultados também indicam a importância do trabalho de coordenação do MEC nos rumos da educação brasileira. Avançamos, mas ainda há muito o que fazer. Precisamos garantir que todas as pessoas tenham as mesmas oportunidades de ensino, independente de onde...
5: Os dados também mostram que aumentou o número de municípios com um bom desempenho. Nos anos iniciais do ensino fundamental, 3.256 cidades ficaram acima da nota 6, contra 2.416 na edição anterior. Ao mesmo tempo, caiu para 442 o número de municípios com o IDEB abaixo de 4,9. A secretária da Educação Básica do Ministério, Kátia Schweikart, destacou que houve crescimento em todos os municípios do país, inclusive naqueles que ainda permanecem abaixo da nota 5.
7: Municípios que em 2023 ainda estavam abaixo de 5 no IDEB nos anos iniciais, que hoje são apenas 442, 70% desses 442 também cresceram. Se eles não chegaram na média, porque eles estavam muito abaixo, eles estavam menos, é aquela turma que estava menos dos 3,5 lá atrás. Na verdade, o Brasil inteiro cresceu muito. E nesse, de 23 para 25, todo mundo cresceu muito.
5: Apesar dos recordes no IDEB, o Ministério da Educação reconhece que os maiores desafios permanecem nos anos finais do ensino fundamental e no ensino médio.
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1: Saúde. O estado de Santa Catarina busca atingir metas de imunização de 6 vacinas para crianças e adolescentes na campanha de multivacinação. Algumas vacinas aqui no estado ainda não atingiram o objetivo de contemplar 95% do público-alvo. Ouça.
3: A campanha nacional de multivacinação começou nesta semana com o objetivo de atualizar as cadernetas de imunização das crianças e dos adolescentes menores de 15 anos de idade em todo o país. A mobilização prevê ampliação de horários de atendimento, ações em unidades de saúde e iniciativas de facilitação do acesso da população, conforme a estratégia de cada município. Santa Catarina apresenta coberturas vacinais superiores à média nacional para todos os 16 principais imunobiológicos do calendário infantil. Mas, de acordo com a Secretaria de Estado da Saúde, 6 vacinas ainda não chegaram à meta de imunização. O diretor de Vigilância Epidemiológica do Estado, João Fuch, orienta.
8: É o momento de colocar em dia possíveis vacinas que ou estão no momento de serem aplicadas ou que por acaso estão em atraso. Então é um movimento nacional. A ideia é que você possa resgatar crianças que não se vacinaram, né? Aproveitar esse momento para colocar em dia a vacinação, já que a gente sabe que a vacinação é de fundamental importância, ajudou a eliminar várias doenças do país, tem controlado muitas doenças e é fundamental. Além do aumento das coberturas vacinais que a gente tem conseguido aqui no estado, mas a gente precisa manter essas coberturas vacinais, já que anualmente nascem mais de 90 mil crianças no estado. Então é um momento de reforço da importância da imunização, com o apoio dos municípios, que é quem fazem essa ação de vacinação, para a gente colocar em dia essa carteira de vacinação.
3: Conforme dados da Secretaria de Estado da Saúde, ainda não foram atingidas em Santa Catarina as metas de imunização das vacinas de hepatite B aplicada ao nascer, pneumocócica conjugada, tríplice viral primeira dose, meningocócica conjugada, poliomielite e pentavalente. O diretor de Vigilância Epidemiológica do Estado, João Fuch, ressalta.
8: Santa Catarina sempre foi uma referência no processo de vacinação. Quando a gente olha para as vacinas que são disponibilizadas para análise no painel do Ministério da Saúde, a gente vê que o estado está com coberturas acima da média nacional, mostrando que a gente tem conseguido, de fato, alcançar o nosso objetivo, vacinar as crianças e adolescentes e proteger eles, né, contra diversas doenças. A fotografia desse momento mostra que a gente conseguiu estar dentro da cobertura vacinal recomendada para a vacina BCG e rotavírus, mas para essas outras que foram citadas, a gente está muito próximo de alcançar também. São coberturas vacinais recomendadas na casa de 95%, a gente está com algumas 94%, 93%, 91%, então muito próximo de alcançar. É claro que não conseguir chegar nessa cobertura, você abre a possibilidade de retorno de algumas doenças. E aí é importante a gente falar da tríplice viral. Nós estamos vendo casos de sarampo no estado de São Paulo, temos aí registro de aumento de sarampo nas Américas, então ter alguns grupos, algumas crianças não vacinadas, representa um risco de você ter o retorno da doença.
3: A campanha nacional de vacinação vai até 1º de setembro, com dia D de mobilização programado para o sábado do dia 22 de agosto.
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1: O município de Mafra conquista a certificação e agora passa a integrar o mapa do turismo brasileiro. Mafra alcançou mais um importante reconhecimento para o fortalecimento do turismo local. O município passou a integrar oficialmente o mapa do turismo brasileiro, ferramenta do Ministério do Turismo, que reúne cidades com potencial turístico e que atendem aos critérios de planejamento e gestão exigidos pelo governo federal. A certificação emitida no dia 24 de julho deste ano é válida por um ano e representa uma oportunidade para ampliar o desenvolvimento do setor, permitindo ao município acessar programas federais voltados à infraestrutura turística, qualificação profissional e promoção de destinos em nível nacional. Para fazer parte do mapa do turismo brasileiro, os municípios precisam comprovar uma série de requisitos, como a existência de planejamento estratégico para o setor, ações efetivamente desenvolvidas, inventário turístico atualizado e atuação regular do Conselho Municipal de Turismo. Segundo o diretor de turismo, Ivan Dutra, a certificação fortalece o posicionamento de Mafra como destino turístico e cria condições favoráveis para ampliar o fluxo de visitantes, beneficiando diversos setores da economia. Além de incentivar a chegada de turistas, a participação no mapa do turismo brasileiro auxilia na definição de políticas públicas para o setor. Entre os objetivos da Prefeitura de Mafra estão aumentar a permanência dos visitantes no município, estimular a ocupação da rede hoteleira e impulsionar atividades ligadas ao comércio, à alimentação e ao entretenimento. E para encerrar o programa de hoje, vamos falar sobre empreendedorismo. Você sabia que tendências na internet podem virar uma excelente oportunidade de negócio? Ouça a matéria da Virgínia Alves.
9: As redes sociais passaram a influenciar diretamente o comportamento de compra dos consumidores e muitas vezes um produto que viraliza pode gerar aumento nas vendas em poucos dias. Para os pequenos negócios, acompanhar essas tendências pode ser uma oportunidade de conquistar novos clientes, desde que haja planejamento para aproveitar o momento certo. Quem explica é a gerente adjunta da Unidade de Relacionamento com o Cliente do Sebrae Nacional, Milva Capanema.
10: Para o pequeno empreendedor, isso pode ser uma excelente oportunidade de aumentar suas vendas, de conquistar novos clientes e dar visibilidade para o seu negócio. As tendências estão cada vez mais rápidas. Elas surgem, viralizam e desaparecem em questão de semanas ou dias. Basta lembrar do fenômeno do morango do amor, vocês lembram? Que dominou as redes sociais e rapidamente deu espaço para novos assuntos. Por isso, o empreendedor precisa avaliar se aquela tendência faz sentido sentido para o seu público e se terá tempo hábil para aproveitar a oportunidade antes que ela perca a força.
9: Mas aproveitar uma tendência exige rapidez. Como o interesse do consumidor muda cada vez mais depressa, o empreendedor precisa avaliar se vai conseguir colocar o produto no mercado enquanto ele ainda desperta interesse. Milva Capanema explica quais perguntas o empreendedor deve fazer antes de investir.
10: A primeira pergunta que você deve se fazer é: meu cliente realmente compraria isso? Nem tudo que viraliza na internet gera uma demanda para todos os públicos. Depois, é importante fazer uma segunda avaliação. Eu consigo colocar esse produto no mercado enquanto a tendência ainda está em alta? Hoje, o ciclo da novidade é muito curto. Não adianta investir em um grande estoque se, quando ele estiver disponível para venda, o interesse do consumidor já tiver diminuído. O caminho mais seguro é testar antes de investir pesado.
9: Segundo o Sebrae, acompanhar tendências pode ser uma estratégia para aumentar as vendas, mas a decisão deve considerar o perfil do cliente e a capacidade do negócio de responder rapidamente às mudanças do mercado.
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11: Sete e três.
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Para você, seja muito bem-vindo, seja muito bem-vinda sempre. Claro, aqui na ZYD 735, operando em 104,5. Nova FM, a mais ouvida, a mais curtida, a mais potente do seu rádio. Manhã de sexta-feira, dia 7 de agosto, ano 2026, termômetros marcando nesse momento, aqui no Castelinho da Comunicação, 15 graus aí de temperatura, 94% umidade relativa do ar, ventos de 14 quilômetros por hora, chuva ainda acontece, alguns temporais não podem ser descartados, né? Depois uma madrugada de chuva, alguma em alguns pontos do estado, chuva torrencial, vento mais forte, tranquilidade nesse momento aqui na cidade de Mafra, mas a chuva não pode ser descartada nessa sexta-feira. Devido à frente fria que passou por Santa Catarina, acoplada a um ciclone bomba que já está em alto mar. Hoje é dia nacional do documentário brasileiro, também dia da estátua da lei, dia estadual da lei Maria da Penha, dia estadual da lei Maria da Penha. E também dia do documentário brasileiro. Tá liberadaço aí o WhatsApp da Nova para você participar com a gente no 36423955. Também convidando você a acessar o nosso portal redenova.fm.br. Também baixar o nosso aplicativo, que está um espetáculo à parte, o aplicativo da Rede Nova de Comunicação. Vá lá na sua Play Store, baixe o nosso aplicativo e se delicie.

0: 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Você que está se ajeitando aí para mais um dia de trabalho, não perca a hora, 7:07. Para você que está largando aí do trampo, bom descanso, está levando a Nova de carona, aí pela City, pelo interior, Tapetão Preto, Deus abençoe aí da horta. Vamos juntos aí no São Poderoso da Nova nessa sexta-feira, o famoso sextão, meu povo. 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Como diria Fiore Giliotti, abrem-se as cortinas e começa o espetáculo.
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1: 7:18.
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2: 7:19.
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1: Era. 7h40.
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1: Sete e 42.
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0: Obrigado.
1: Obrigado você, Matheus.
0: Obrigado, obrigado. Valeu, gente. Faz barulho pra Lud aí.
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3: 7h45.
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2: 7:47.
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1: Nove horas e 51 minutos, vamos rapidinho ali pro Whats da Nova, você que tá participando aí com a gente, manhã de sexta-feira, dia 7 de agosto, dia fechado aqui na Mola Propulsante do Planalto Norte Catarinense.
2: Eu sou mesmo assim.
1: 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Tá afim? Participa com a gente do Lados da Nova. Tô esperando você no 36423955. A nossa sexta-feira juntos, nas ondas da Mais Que Poderosa.
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4: Bom dia, Thiago. Coloca aí meu nome no sorteio aí.
1: Yeah.
4: A Roseli de Fátima dos Santos. E olha a hora, Thiago. 9:52, 51.
1: Eu falei 9? Não, então é 7. É que eu tô meio apressado hoje, sabe? Tô meio apressado. Falei 9? Não, tô com a cabeça, então 9, né? Que nem diz, e hoje estão mais perdidos que banana na boca de banguela. Fala, fera da comunicação, Deus abençoe seu dia e toda a equipe da Nova. Valeu, abraço. Tiagão, são 7, ainda não são 9. Manda abraço pra nós e tamo junto, Arthur. É que eu tava gravando algarismos do 9, por isso que eu fiquei com isso na cabeça. Eu saí do estúdio, vim pro outro aqui, me deram desconto.
5: Bom dia, fala Tiagão, tudo certo? Ô Tiagão, manda um abraço pros feirantes da Feira do Alto aí da praça, pra todo mundo passar lá e prestigiar a nossa feira.
1: É.
5: Falou, sucesso, forte abraço do Lima.
1: Ô Lima, bom. Todos os feirantes aí, sucesso pra vocês aí, tá bom? Prestigia, né? Prestigia.
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1: Bom dia, ótima sexta-feira a todos na escuta da Nova, Lucimere Nietzsche-Wentner. Valeu. Bom dia, Thiago. Você falou 9 horas na rádio, é hora do meu café. Saí aqui dentro do escritório pra tomar um cafezinho, já levei um puxa do chefe. Ah, vocês também me deram desconto também. Não vai falar palavrão, rapaz.
7: Bom dia, rapaz. É. Essa chuvarada aí, a chuva dos corintianos.
1: É.
7: Eu chorei só um pouquinho.
1: É?
7: É bem pouquinho. Que diz você, empurrar o boné no Corinthians.
1: Ah, mas isso ali é... Isso ali é visto, né? Pelo menos perderam jogando, pelo menos, né?
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1: Aí o dia só começa depois dele.
8: Bom dia, Tiago Escris, Coristão Viga. Manda um abraço pra todo novo, pra quem vier nas curtas, pra todos meus colegas, pra vocês em rádio. Uma sexta-feira abençoada por Deus, que Deus dê muita saúde, tudo de bom pra vocês. Grande abraço, tchau.
1: Obrigado, senhor Esteu. Na quarta-feira, conversei com o chegado e contou uma história. Pediu para que o dia que o senhor puder, o senhor conta a história na rádio aqui também. Diz que tinha um porco para matar, acho que lá da família do senhor Esteu, né, senhor Esteu? O rapaz estava contando aí. Diz que contrataram ele para matar o porco, diz que era o porco da família, era praticamente um porco de estimação, né? Daí diz que contrataram o rapaz, mais um chegado, ó, diz, ó, vou matar o porco lá então. E o cara falou, não, eu vou buscar a espingarda, a gente já resolve. O cara, não, vamos matar esse porco no machado mesmo. Diz que o porco, acho que era da neta do senhor Esteu, né, senhor Esteu? O dia o senhor conta pra nós essa história aí. Diz que é rara a primeira machadada no porco lá. O porco saiu corcoviando, era um cavalo. E o senhor Esteu tinha uma plantação de abóbora, que o senhor Esteu tinha um ciúme daquela plantação, senhor Esteu. Me contaram essa. Pra onde que o porco foi? Pra plantação de abóbora, o senhor Esteu. Moeu a plantação. Moeu a plantação, né, senhor Esteu? O chegado me contou na quarta-feira essa história, cara. Pense no senhor Estel Veiga virar numa vespa de brabo. Pense no homem que tava uma vespa. Erramos a machadada no porco. O porco foi bem pra plantação da abóbora do senhor Estel. Pense no homem que tinha um ciúme. Ficou porco, acabou. Um dia o senhor conta essa história pra nós, senhor Estel.
2: Bom dia, Thiago. Achei que eu tinha ouvido errado.
1: É.
2: Que você falou 9 horas.
1: É, pior que eu falei mesmo. Nós tava gravando os algaritmos aqui no estúdio. No estúdio 2 aqui da Nova, e eu tava só com a cabeça que era só 9. Por isso que eu me perdi aí. A Kelly Caroline Schellbauer tá ligada com a gente aí na Nova. Alô, Saulo! Como é que você tá, bicho, velho? Tá ligadão aí também, o Saulo Buba. Você é parceirão. Ligadão aí no som da Nova. Aniele Games do Amaral também aí com a gente no som da Nova, né? Obrigado pela sintonia também. Seja bem-vinda. Tudo de bom. A Jennifer Caroline Cardoso manda beijão pro meu namorado Lucas Alfredo Serger, que ontem 30, diz que amo muito ele. Maravilhoso dia pra todos nós. Valeu. Parabéns então aí pro namorado aí da Jennifer, do Lucas Alfredo Serger. Parabéns, gurizinho. Felicidades. Deus abençoe sempre. Um abraço também de toda a turma ainda nova, tá bom, viadinho? Nova. Tudo é bom.
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1: Então tá bom, meu anjinho. Tá participando, tá bom, meu anjo?
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1: 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Daqui a pouquinho tem canal aberto, seu programa diário de notícias pela Rede Nova de Comunicação, Rádios Nova FM e Rádio São José. Transmitindo simultaneamente em rede, o canal aberto na voz marcante de Rômulo Fernando, com participações de Edson Brant, Luiz Fernando Andruchechen, Priscila Fernandes, Suca do Brichilope e direção geral de Amaury Levinsky.

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9: 8 e 4.
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2: 8:06.
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0: 8h08, está no ar o programa Canal Aberto, seu programa diário de notícias, manhã de sexta-feira, hoje dia 7 de agosto. Bom dia para você na cidade, no interior, você que acompanha a gente, a Rede Nova de Comunicação no nosso aplicativo, no nosso portal. Que você esteja tendo aí um bom início, um abençoado início de final de semana, de sexta-feira, 8h08, temperatura em 16 graus, cumprimentando você, eu, Rômulo Fernando, e junto com a nossa equipe de rádio jornalismo, vamos até às 9 horas da manhã, atualizando os nossos ouvintes com as informações, as notícias desta sexta-feira. São 8h09 agora, 16 graus a temperatura. Nossa equipe por aqui com Edson Luiz Brant, ele que vem ali do estado do Paraná todo dia aqui para Santa Catarina, né? Comunicar com o pessoal aí da Rádio São José, ali na 96,9, Thiago Skrensky, a Mauri Levinsky, Luiz Fernando Duchesche, Priscila Fernandes e eu, Rômulo Fernando. Bom dia para vocês, bom dia para todo mundo que está em nossa audiência. Vamos já cumprimentando o Edson ali na Rádio São José para a sua primeira participação no início do programa, né? Dando seu bom dia aos ouvintes, agora que estão sintonizando a gente, o nosso programa Canal Aberto, e já falando sobre a notícia que ele vai apresentar daqui a pouquinho. Edson, tudo bem? Tudo certinho? Bom dia para você, Edson.
1: Bom dia, Rômulo Fernando, Thiago Skrensky e todos os nossos ouvintes. Muito bem, nós vamos falar de justiça, hein? Campanha reforça combate ao assédio eleitoral no pleito de 2026, Rômulo.
0: Muito bem, assunto importante esse que o Edson traz, né? O assunto é sobre assédio eleitoral aí, né? No ambiente de trabalho, principalmente. Aliás, de qualquer forma de assédio eleitoral aí, é inadmissível, né? Você tem a sua opinião sobre candidato, sobre partido, você deve votar naquele candidato que você acha que te representa, que você acha que é melhor, não por intimidação aí de patrão ou de qualquer outro tipo de pessoa, qualquer outro tipo de situação, né? Então daqui a pouquinho essa informação com Edson Luiz Brant na Rádio São José. Thiago Skrensky que tá ali, né? Louquinho para falar também, né? Ansioso por falar aí. Thiago, bom dia. Tudo certinho? Sua informação para hoje, sua notícia qual é, Thiago?
2: Bom dia, Rômulo, bom dia, ouvintes da Rede Nova de Comunicação, bom dia, Edson também, prontos, né, para a próxima hora, trazer muita informação até às 9 horas da manhã. E hoje, Rômulo, a gente vai falar que as famílias brasileiras perderam 62,5 bilhões para bets em 2025. É isso mesmo que você ouviu.
0: Um número absurdo, né?
2: Mas
0: 60, 65 bilhões, você falou?
2: 62,5 bilhões.
0: Caramba. É muito dinheiro, né?
2: Muita grana.
0: Aliás, é um assunto recorrente que volta e meia, né, Thiago? Você tem trazido aqui pra gente, né? Sobre esse tema, né? O quanto as apostas online têm sido prejudicial na economia brasileira, na economia familiar, né?
2: É, tanto que o governo agora já criou também, né, algumas leis também para tentar frear isso aí, porque realmente tá... É um trem desgovernado isso aí.
0: E virou até problema de saúde, né? Tanto é que agora o SUS está oferecendo tratamento para jogadores compulsivos.
2: É, tanto que a gente falava que o importante é a pessoa saber quando precisa de ajuda, né?
0: Sim.
2: Então é uma situação bem difícil.
0: Valeu, Thiago. Então daqui a pouquinho eu te chamo para falar sobre esse assunto, sobre essa informação. Agora, está chegando por aqui a Daniele Lima trazendo para a gente a previsão do tempo para hoje, sexta-feira. Está começando a limpar, né? O céu está ficando azulzinho, né, Thiago? Tava mais carregado ainda há pouco, né?
2: É, depois da passagem aí da frente fria, né, associada ao ciclone, ela vai comentar com a gente ali também a tendência, né, que o tempo vai limpando e as temperaturas vão diminuindo um pouquinho.
0: É, isso aí, né? Uma melhora aí na condição meteorológica para hoje, sexta-feira. Agora, triste mesmo, foi no Rio Grande do Sul, né, Thiago?
2: Faz.
0: Lá, ventos aí de mais de 100 km por hora. Destelhamentos,
2: tornado, mais uma vez,
0: árvores caídas,
2: microexplosões,
0: enfim, ali o Rio Grande do Sul,
2: granizo,
0: tem sofrido muito aí nos últimos tempos com fenômenos climáticos, né?
2: É, a gente comentava isso de manhã, né? O Rio Grande do Sul é a porta de entrada, né, das frentes frias que sobem da Argentina, do Uruguai, e chega ali primeiro e chega com muito potencial, chega com muita agressividade o sistema, né? Então, realmente o Rio Grande do Sul tem sofrido bastante.
0: Uma pena, lamentável isso. A gente torce para que as famílias lá que de alguma forma foram aí em maior ou menor proporção atingidas se recuperem o quanto antes e que isso não venha a ocorrer mais, né, Thiago? É. Agora vamos então com a Daniele Lima, Thiago.
2: Vamos lá.
0: Ela já está por aqui, já gravou com a gente ainda há pouco, né, a informação dela, o boletim meteorológico para hoje e também para o final de semana. Então, Daniele, bom dia para você. Sua informação da previsão do tempo, Daniele.
3: Bom dia! A sexta-feira começa com chuva em Santa Catarina, devido à passagem de uma frente fria. Porém, ao longo do dia, o tempo melhora a partir do sul, com aberturas de sol. Nas áreas próximas ao Paraná, principalmente no litoral norte, ainda há chance de chuva à tarde. Os ventos viram para o quadrante sul e as rajadas perdem força nos planaltos e se intensificam no litoral. As temperaturas entram em declínio. No litoral norte, as máximas chegam próximas de 24 graus, enquanto no restante do estado, as máximas ocorrem pela manhã, sendo próximas de 20 graus no litoral, no Grande Oeste e no Planalto Sul, não passam dos 17 graus. O sábado amanhece frio, com chance de geada no topo da serra. As mínimas no Planalto Sul variam de 2 a 8 graus, e nas demais regiões ficam entre 9 e 14. No litoral, ficam perto de 16. Será um dia de tempo instável, com possibilidade de chuva e risco de temporais isolados. O vento volta a ganhar intensidade com rajadas de noroeste a oeste no interior e do quadrante norte no litoral sul. No domingo, o tempo firma no sul, mas o dia segue com chance de chuva nas áreas próximas ao Paraná. E durante a tarde, essa condição pode se intensificar e se estender a todo o estado. As máximas no sábado ficam entre 17 e 22 graus e no domingo não passam dos 18 graus. Garanto o casaco, mantenha o guarda-chuva por perto e tenha um excelente fim de semana.
0: Muito bem, essa então a previsão aí do tempo, né, com a Daniele Lima, que está um pouquinho afônica, né? Tá tomando aí uns chazinhos, ela estava conversando comigo antes de iniciar o programa, aí está um pouquinho afônica, está nos comprimidinhos, nos chazinhos aí da vovó, né? Tentando recuperar aí o quanto antes aí a sua melhor condição de saúde. Está um pouquinho resfriada, com certeza na semana que vem já vai estar bem melhor. Bem, são 8 horas mais 15 minutinhos ainda sobre tempo, sobre clima. Nós temos agora a informação da Valquíria Rios, trazendo para a gente a notícia de que a transição verde deve gerar 5 vezes mais crescimento de empregos. Vamos ouvir então Valquíria Rios.
4: Líderes da indústria, representantes do poder público e especialistas se reuniram na capital paulista para discutir os caminhos da economia de baixo carbono durante a Semana do Clima de São Paulo, a Climate Week. A Confederação Nacional da Indústria iniciou sua participação com uma agenda focada na preparação da força de trabalho para a transição climática e no fortalecimento do papel do setor privado rumo à COP31. O especialista em política e indústria da CNI, Marcelo Pio, apresentou um estudo que identificou competências que serão necessárias para acompanhar a transição verde.
5: Levantamos alguns conhecimentos formais, desde noções de economia circular, noções de química verde, toda a parte relacionada à própria automação. E diante de todos esses elementos de competências, surgiram os novos profissionais, que ao longo desses próximos 5 e 10 anos, a indústria vai precisar ter.
4: Relatório do WWF estima que a transição verde gerará 5 vezes mais crescimento de empregos do que declínio. Mas a lacuna de competências é tida como um entrave. Além dessa questão, a CNI alertou que o avanço dessa agenda depende de mais investimentos e segurança jurídica. De acordo com Superintendente de Meio Ambiente e Sustentabilidade da CNI, Davi Bontempo, o Brasil entrou em um ciclo complexo de regulamentação após a aprovação do marco legal do mercado de carbono em 2024. Segundo Davi, a falta de definição das regras de implementação gera insegurança para o setor privado.
6: A ideia é que se faça isso de uma forma bastante contundente, principalmente com o parlamento. E faz toda a diferença, não só para as empresas, mas também para toda a cadeia, para modernizar as nossas plantas industriais, os nossos parques fabris. As empresas têm uma facilidade maior, né, de acesso a recurso. Hoje, sustentabilidade é sim um fator de competitividade.
4: Ricardo Mussa, chair da SBCOP, coalizão global criada para engajar o setor privado nas negociações climáticas da ONU, avalia que a Climate Week ajuda a indicar quais temas devem ganhar mais espaço nos próximos eventos sobre sustentabilidade, como a COP31 na Turquia.
7: O Brasil ainda tem a presidência na COP. A gente está antecipando um pouco a discussão que vai ter tanto em Nova York no final de setembro, como lá em Antalya na COP. A gente vai conseguir medir o que está mais na agenda dos países, quais são as dificuldades, e aí poder se preparar melhor.
4: Durante a Semana do Clima de São Paulo, representantes da agenda internacional reforçaram que o Brasil tem soluções para apresentar

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3: Às 8h24, a gente prossegue com as informações, com as atualizações do nosso programa. 8 horas 24 minutinhos, 16 graus a temperatura neste momento. Bom, na sequência do Canal Aberto, agora vamos com Edson Luiz Brant pela Rádio São José, falando sobre a campanha que reforça o combate ao assédio eleitoral no pleito deste ano. Justiças, Ministérios Públicos Eleitoral e também do Trabalho assinaram um acordo ontem, quinta-feira, sobre esse assunto, sobre essa questão. Detalhes agora com você, Edson. Bom dia.
4: Muito bem, vamos lá, Rômulo, vamos lá, Thiago e nossos ouvintes. Ameaças de demissão, promessas de vantagens ou cobranças sobre o voto. Essas práticas são exemplos de assédio eleitoral. Para reforçar o combate aos problemas, as Justiças Eleitoral e do Trabalho e os Ministérios Públicos Eleitoral e do Trabalho assinaram na última quinta-feira em Brasília um acordo de cooperação técnica inédito que integra a campanha No Meu Voto, Mando Eu. Na prática, o acordo entre as quatro instituições formaliza um mecanismo que já existia na Justiça do Trabalho, um identificador específico dentro do sistema eletrônico de processos, usado então para localizar e monitorar casos de assédio eleitoral. Uma atualização feita em julho desse ano reforçou esta ferramenta e passou a exigir que juízes comuniquem automaticamente ao Ministério Público do Trabalho e ao Ministério Público Eleitoral, assim que identificarem em uma ação fatos que possam configurar esse tipo de assédio. As informações também passam a ser enviadas de forma automatizada ao Conselho Superior de Justiça do Trabalho e às corregedorias regionais, em acompanhamento mensal aí dos casos. Ao discursar no evento, o presidente do TSE, ministro Cássio Nunes Marques, afirmou que o acordo fortalece a proteção da liberdade do voto e de que tentativas de pressionar trabalhadores violam não apenas direitos individuais, mas comprometem a integridade do processo democrático. Por isso, o magistrado defendeu que a resposta das instituições não pode se limitar à regressão, devendo, então, priorizar também prevenção, informação e também conscientização.
5: A democracia pressupõe que a cidadã e o cidadão formem sua convicção de maneira autônoma, sem pressões ou qualquer espécie de interferência indevida.
4: Um levantamento do Conselho Superior de Justiça do Trabalho identificou 688 processos sobre o tema entre maio de 2024 e junho desse ano. Mais que 5 milhões de petições analisadas. Para o presidente do TSE,

0: vontade do trabalhador, eleitor, de expressar sua manifestação de vontade nas urnas, sem qualquer ingerência do poder econômico, ingerência política.
1: Muito bem, e mais informações sobre a mobilização estão disponíveis na página da campanha do endereço www.tst.jus.br/nomeeumeuvoto, mando eu. Edson Lisbante para o Canal Aberto, o seu programa diário de notícias.
2: Valeu, Edson. Obrigado. 8:29. Dá tempo ainda de chamar o Tiago ali pela Rádio Nova Era. O Tiago que fala sobre a relação do brasileiro com as apostas em jogos online. Olha, as famílias brasileiras perderam mais de 62 bilhões de reais somente no ano passado com apostas online, com apostas em bets. Tiago, sua notícia.
3: Exato, Rômulo, 62,5 bilhões. Esse é o total que as famílias brasileiras perderam para bets do ano passado. O montante é um valor líquido, ou seja, a diferença entre o dinheiro apostado e o que foi devolvido em forma de prêmio, o que dá uma média de 4,7 bilhões por mês, mas num período maior, de outubro de 2024 a março deste ano. Em termos percentuais da renda nacional disponível bruta das famílias, é um percentual de 0,68%. E isso de transferências feitas por PIX para casa de apostas. Enquanto isso, as bets movimentaram quase 351 bilhões em PIX no ano passado. Esses dados estão no Boletim Fiscal dos Estados, divulgado ontem pela Concefaz, o Comitê Nacional de Secretários da Fazenda, que pegou dados do Banco Central, das estatísticas de pagamento. Nesse estudo, vem um gráfico que mostra que desde a regulamentação das bets, em janeiro do ano passado até hoje, houve uma mudança por transferências por PIX. Isso para o setor de artes, cultura, esporte e recreação. É o comprometimento da renda, os impactos econômicos nas famílias. O detalhe é que a lei que regulamentou as bets fala que as empresas são obrigadas a bloquear o acesso de usuários que sejam compulsivos. Mas não é o que está ocorrendo, como diz e explica para a gente o advogado Júlio Leone.
4: Quando é detectado que a pessoa tem a ludopatia, que ela é viciada, que ela é compulsiva ali na questão da aposta, o algoritmo deveria travar a conta dela. E ele faz ao contrário. Ele manda mais bônus, ele manda mais voucher, ele manda mais o quê? Aquele incentivo para o cara apostar. E aí é onde ele perde todo o capital dele.
3: Mas o boletim mostra ainda que, desde outubro do ano passado, quando foi proibida a aposta para quem recebe o Bolsa Família, houve uma desaceleração nos ritmos das transações. Segundo a Concefaz, o que mostra que a proibição teve efeitos concretos sobre o volume agregado de transações, sugerindo que as famílias de renda mais baixa tinham participação significativa no mercado de bets. É com você, Rômulo Fernando.
2: Muito bem, obrigado, Tiago, pela informação. 8:32 agora. 8:32 e a temperatura continua em 16 graus nesse instante em Rio Mafra e na região. No retorno do nosso intervalo, dos nossos anunciantes, destaque para a matéria da Suca do Brislop falando sobre o evento da ONG Rio Mafra pelos Animais que acontecerá amanhã em Rio Negro.
5: 8:32.
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7: 8h37.
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10: Não se atrase para os seus compromissos, 8h37 nesse momento. Bom, agora vamos então com a Suca do Brislop, nossa colega, trazendo para a gente um evento que acontece amanhã em Rio Negro. É um evento da causa animal. É a ONG Rio Mafra pelos Animais realiza então um evento amanhã. Para quem é adepto da causa animal, então, fique atento nas informações que a Suca apresenta agora para você.
7: E hoje a Rede Nova de Comunicação recebe aqui nos estúdios a Brígida Michele Prestes e também a Nathalie Juliane Gross para falar de dois eventos que acontecem agora nesse próximo sábado. As ONGs aqui, a ONG aqui do nosso município de Mafra vai realizar a feira de adoção, não é mesmo? Brígida, conta pra gente como que vai funcionar e o local e como que alguém que estiver interessado por um filhote pode estar chegando e participando desse evento. Seja muito bem-vindo.
11: Muito obrigada, obrigada pelo espaço, é muito bom estar aqui para falar da ONG, que é um sonho nosso, meu e da Nath, que a gente fundou algum tempo atrás, já tem quase aí 8 anos, né, Nath? Então nós estamos muito felizes de ter essa oportunidade. Na parte da manhã, a partir das 8:30 da manhã, nós vamos estar na frente da Agro São José, que fica ali na Tenetari Hall 157, na frente da Matriz São José. Estaremos ali com mais ou menos 15 filhotes. Esses 15 filhotes vêm de onde? Vêm de alguns bairros aqui da cidade de Mafra. Estão em lares temporários, estão acolhidos na casa dos próprios tutores. Quando são tutores dos animais, as pessoas entram em contato conosco para a gente divulgar os filhotes. E em contrapartida, a gente já fala com esse tutor da responsabilidade da castração, da importância da castração. Então, quando vem através do tutor, a gente já trabalha também essa questão da castração, né? Então, vamos ter ali 15 filhotes, alguns de porte pequeno, outros porte médio. Não teremos nenhum que ficaria de porte grande. Os interessados podem chegar ali, nós fazemos uma pequena entrevista, uma conversa, para explicar também para as pessoas que a adoção é algo muito importante e tem que ter muita responsabilidade. Responsabilidade começa quando todos os membros da casa aceitam que esse animalzinho seja adotado. Se você tem outros animais, como são esses outros animais, se eles vão aceitar o novo membro, né, na matilha. E também explicar que também existe um período de adaptação, que geralmente aí é de 15 dias. Quando tem um outro animalzinho, às vezes precisa um pouco mais de tempo para que possa se adaptar. E nós estaremos ali com esses animais e vamos ficar ali até o meio-dia.
7: E à noite também teremos mais um evento diferenciado, também em junção com a ONG. Poderia falar pra gente um pouquinho desse evento a partir das 18 horas, o Caramelo Doidão.
12: Então, a ideia veio, né, de fazer um festival de rock. A gente gosta muito de rock, né, além de gostar dos animais. E tem essa coisa boa que as bandas aqui locais também gostam dos animais. Tem integrantes das bandas que já fizeram resgate com a gente. Então, o pessoal, assim, é bem, bem da causa mesmo. Então, a gente, por que não juntar cada um com o seu dom para fazer um festival que é o Caramelo Doidão? Então, a gente vai fazer em parceria lá com a Marcela, na base Skateboard, que fica na esquina lá do seminário. Vai estar bem legal, vai estar bem divertido. As bandas vão tocar lá, a gente vai ter algumas parcerias que vão estar vendendo os brigadeiros em forma de bichinho. A gente vai ter um cachorro quente lá feito pela ONG também, que vai estar muito gostoso. Os patrocinadores ajudaram bastante a gente para a gente colocar esse evento em prática. Pretendemos fazer mais eventos como esse e reunir o pessoal para curtir um sábado, né? Se divertir também, né? Porque a gente merece.
7: E conta pra gente, terá algum valor de ingresso, será antecipado, entrada gratuita, como que vai funcionar?
12: Então, a entrada é gratuita. A gente colocou como opção, para as pessoas que forem participar, levar 1 quilo de ração ou algum tipo de material de limpeza, porque ajuda muito, né, a ONG que a gente tem lá de temporários, né, que precisam de ração e tanto material de limpeza. Tanto no nosso evento à noite, pode ser levado essas doações, como também na feira pela manhã. Também, ou dos dois, o que levarem pra gente, a gente agradece muito.
7: E o evento vai ser só para os humanos ou também a cachorrada pode participar?
12: Pode participar, os cachorros também. Vai ter um concurso lá do cachorro mais caracterizado, o cachorro mais roqueiro, vai ganhar um brinde lá. Quem adotar algum animal com a gente também vai ganhar brinde também.
7: À noite, então, não terá a feira de adoção ou também terão alguns animais lá caso alguém queira adotar?
12: Então, a gente vai estar com alguns animais para adoção lá, que vão estar passeando pelo meio do público lá. Também vão estar se divertindo, né? Como está liberada a entrada dos animais, então eles também vão em guias passear por lá. Quem for lá, vão estar por lá. Quem quiser, né, já leva um amiguinho para casa.
7: Olha só que maravilha. Então, por gentileza, o convite aí para a população participar desse evento tão lindo.
12: Então, pessoal, às 18 horas lá na base, a partir das 18, né? Quem quiser ir lá, já vai estar com cachorro quente, vai estar com bastante produtos à venda, vai ter camiseta, se quiserem mostrar ali a camiseta dela, essa camiseta do festival, a gente vai ter bottoms, a gente vai ter bastante coisas da ONG lá para vender, para ajudar a ONG também.
7: E também aquele reforço bacana para quem quiser conhecer esses filhotes que estarão disponíveis, né, para adoção no sábado pela manhã.
11: Sim, nós esperamos vocês lá. Quem tem o interesse de adotar um amiguinho, um companheiro, um amigo fiel, nós vamos estar lá com eles. É, depois eu acho que nós vamos disponibilizar as fotos também para ser postadas aqui na página daqui da rádio. E vocês vão poder escolher. São lindos, maravilhosos. Para nós todos são lindos.
10: Legal o evento, né, Thiago? Amanhã, então, quem é adepto da causa animal pode comparecer lá, se fazer presente e aproveitar, né? Ver lá os bichinhos, né? Curtir um som, um rock and roll, enfim, programação bem legal, bem bacana.
6: O pessoal fica ansioso, né, esperando um evento como esse, né? Muito legal, movimenta bastante.
10: É, muito bem. São 8:44, Thiago, é hora de nosso intervalo novamente, né? Temos comerciais aí que são imprescindíveis nesse horário, não dá pra atrasar, então vamos a eles. Daqui a pouquinho voltamos.
13: 8:44.
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1: 8:50. Priscila Fernandes por aqui agora e o seu assunto, matéria local aqui com a gente. Hoje a Priscila está trazendo para a gente uma matéria, uma notícia na área de cultura e literatura. Acontece amanhã em Rio Negro o lançamento do livro Quero Ser Genial. Vamos ou então à matéria da nossa colega Priscila.
2: E o nosso assunto hoje é literatura. E a gente tem um convite super especial para você. A gente vai falar hoje sobre um lançamento que acontece no próximo sábado, que é do livro Quero Ser Genial, da escritora mafrense, já conhecida, Adriana Moro. A Adriana, que é enfermeira em saúde mental, pós-doutora em saúde pública, com 25 anos de atuação no SUS, e ela também construiu uma sólida trajetória na literatura, com 11 livros publicados e uma participação, inclusive, na Festa Literária Internacional, a FLIP. E hoje a gente vai falar sobre o lançamento que vai acontecer aqui em Rio Mafra. Olá, Adriana, bem-vinda à Rede Nova.
3: Tudo bem, Priscila? Muito legal estar aqui com vocês de novo.
2: Adriana, eu queria que você falasse dessa nova proposta. Você já tem ido um pouco mais para essa área também infantil? Conta pra gente.
3: Então, esse é o segundo livro infantil, né? A gente chama livro para as infâncias, porque apesar dele ser focado nas crianças, mas também os adultos, eles podem se interessar e podem ser trabalhado várias questões, né, com esse livro. Esse novo livro, ele tem uma proposta muito legal, que é justamente trabalhar as brincadeiras por meio de coisas, né, brinquedos que são criados a partir de lixo reciclável, coisas da natureza, retomar um pouco esse hábito, né, da construção junto com as crianças. E também, né, pode ser trabalhado várias outras pautas, como é a reciclagem, meio ambiente, também as cantigas antigas e várias questões. É amplo, né, essa discussão dentro do Quero Ser Genial. Ele conta a história, então, de uma menina que ela admira muito a tia e ela fica se questionando, né, por que que essa tia não compra os brinquedos igual os pais dela fazem, que ficam indo e voltando das lojas, gastando muito dinheiro, sendo que o que ela mais gosta são esses brinquedos que ela produz junto com a tia. É, na verdade, uma chamada de atenção para a interação, né? O que as crianças querem, na verdade, lógico, elas adoram brinquedos tecnológicos, a gente não quer tirar esse foco também, é necessário a tecnologia, mas as crianças gostam de criar com as coisas que a gente tem em casa, então nós precisamos aproveitar essa oportunidade.
2: E essa construção, ela também aconteceu à medida que a maternidade foi surgindo, né, na tua vida, teu pequeno cresceu e você foi vendo que hoje as crianças, apesar de toda a tecnologia, a gente tem os vídeos, as crianças ainda gostam daquele momento com os pais, com a família, brincando, que nem você falou, né, até no livro fala ali da questão da caixa de papelão, uma coisa que é feito na hora. Essa questão da maternidade te trouxe esse outro olhar?

0: Ah, com certeza, a maternidade ela atravessa a gente, né? Já o primeiro livro, ele foi um livro pensado para o Davi, né? O Davi hoje está com 5 anos. O primeiro livro foi em 2023, que conta a história do nascimento, né? Então é essa proposta. E esse segundo livro, ele também é em caixa alta, né? Para que as crianças já no início da alfabetização elas possam ter acesso a essa literatura. O Davi gostou mais desse segundo livro, ele diz que é mais realista, então como ele já tá lendo e ele foca muito nas imagens, né, é muito legal, mas realmente a maternidade ela me trouxe esse olhar da necessidade de ter uma literatura voltada para justamente chamar as crianças para brincar. O Davi a princípio, né, não usa celular, né, a gente não deu ainda celular para ele, a gente está conseguindo, mas realmente demanda muito mais dos pais, né, que não tem talvez tanto tempo para ficar com as crianças, né? Então a gente tenta, por meio da literatura, também levar para as escolas, né? Levar para os pais, para aqueles que tiverem interesse, essa vontade de criar junto com as crianças, né? Nos pequenos momentos. Então a gente diz, nem que você não tenha muito tempo, mas que esse tempo seja de qualidade. A gente sabe que não é fácil, né? É um privilégio poder estar com as nossas crianças, mas realmente a maternidade me atravessou e hoje eu vejo a literatura infantil de uma outra forma, por conta do Davi.
1: E eu queria que você falasse um pouco do desafio, porque a construção, né, de um livro infantil é muito diferente. A gente tem a questão de ele estar escrito todo em caixa alta, mas também a construção da linguagem, tudo é diferente.
0: É muito diferente. As pessoas até acham que a literatura infantil, muitas vezes que ela é menor, né, por conta do, os textos são curtos, tudo, mas você precisa trabalhar muito a linguagem e ver se o texto funciona. Eu conto com a ajuda da minha irmã, que é pedagoga, a Mirelle, né, ela é funcionária de uma creche, então ela trabalha bem com a idade que eu pretendo sempre iniciar, né, o trabalho com esse livro, e ela trouxe também algumas abordagens que podem ser trabalhadas dentro de sala de aula. Ela levou o texto para teste, então nós estamos desde o ano passado testando com as crianças para ver se realmente funciona essa linguagem. Testei com o Davi também para ver se funciona. Então, realmente, quando você vai construir um livro infantil, é muito diferente de você construir um livro para adulto, porque ele tem que estar ligado à imagem, com o texto, ele tem que fazer sentido. A criança precisa também ter uma linguagem, às vezes, rimada, né? Com palavras não tão longas para que a criança. Então, tudo tem que ser pensado. São várias coisas, né? A editora Frutificando, que é a editora que eu tenho trabalhado já outro livro infantil, também a gente traz essa proposta, essa construção. Então, às vezes, até demora um pouco mais. Quem comprou na pré-venda acabou, né, vendo que demora esse processo, porque vai, vem, de correção. Então, eu digo para vocês que o trabalho com o livro infantil, ele é muito mais intenso que o trabalho com o livro adulto.
1: E eu queria que você fizesse então o convite para o lançamento nesse sábado.
0: Então, eu chamo todos vocês, né, a partir das 9 horas, na Livraria Prefácio, lá em Rio Negro. Também é reinauguração da Livraria Prefácio, né? Ela está com espaço mais amplo. Então, convido vocês para que vocês prestigiem uma literatura local. A gente já levou para vários lugares do Brasil também, mas a gente está aqui, né, trazendo, construindo junto essa literatura local e também o empreendimento da livraria, porque a gente sabe que não é fácil ter uma livraria que a gente chama de rua, né? Porque hoje é muito mais fácil, muito mais cômodo comprar pela Amazon, mas a gente também precisa desse espaço. Então vamos lá, vai ter contação de história, nós vamos ter alguns comes, né, e bebes também, vai ter sessão de autógrafo, vai ter fotos e também uma oficina com o professor Paulo, que é o piá criativo. Ele vai fazer uma construção de brinquedos com materiais recicláveis para várias idades. Então não perca, porque a oficina com o Paulo é sempre um sucesso e a gente então quer trazer esse evento diferente aí para nossa região.
1: O livro Quero Ser Genial é um convite para colocarmos a criatividade para brincar com brinquedos feitos com materiais menos prováveis e gerar maior conexão entre adultos e crianças. E é esse o convite então para o lançamento que acontece nesse sábado às 9 horas da manhã, na Rua Expedicionário Adir Jorge, 439, no centro de Rio Negro.
2: Muito bem, uma programação bem legal, né, para você que gosta de literatura, né, gosta de ler, gosta de aí viajar nas páginas, nas frases, nas palavras, né, dar asas à imaginação lendo um bom livro, um evento bem legal amanhã para você comparecer. 8:58 agora, 8:58, a última informação do programa desta sexta-feira é sobre o governo. Olha, o governo sanciona a nova lei do frete mínimo. A legislação reforça a fiscalização do piso do frete, mantém o CIOT e amplia penalidades. Rita Sardi.
3: O presidente da República sancionou a nova lei do frete mínimo, que fortalece as regras para garantir o pagamento do piso aos caminhoneiros sem fixar valores. A legislação mantém a obrigatoriedade do CIOT, Código Identificador da Operação de Transporte, amplia as penalidades para quem descumprir a tabela de fretes e cria novos mecanismos de fiscalização. A tabela da ANTT, Agência Nacional de Transportes Terrestres, continua como referência para a contratação dos fretes, considerando custos operacionais. O presidente da FETRANSESC, Federação das Empresas de Transporte de Carga e Logística do Estado de Santa Catarina, Dagnor Schneider, fala sobre a sanção da nova lei.
4: A sanção da lei do frete mínimo representa uma mudança relevante para o transporte rodoviário de cargas, ao estabelecer um valor mínimo destinado a remunerar os custos operacionais do transportador autônomo. A medida busca trazer mais previsibilidade, segurança jurídica e equilíbrio às contratações desse serviço. É importante destacar que a tabela considera os custos diretamente relacionados à operação do veículo, como combustível, manutenção, depreciação e demais despesas operacionais.
3: Dagnor Schneider ainda comenta o impacto da lei nas empresas de transportes.
4: Para as empresas de transporte, a nova legislação não representa um benefício direto, nem altera significativamente a composição dos seus custos. O principal efeito é estabelecer um piso obrigatório para a contratação dos transportadores autônomos, de acordo com o tipo de veículo e as características da operação. Isso exigirá uma adaptação tanto das transportadoras quanto dos embarcadores, especialmente nas operações que eram remuneradas abaixo do piso legal. Neste novo cenário, a busca por maior eficiência operacional se torna ainda mais estratégica, com investimentos em planejamento logístico, otimização de rotas e redução dos tempos de carga e descarga para preservar a competitividade das operações.
3: De acordo com a nova lei, quando identificada a operação realizada abaixo do piso mínimo, poderão ser aplicadas sanções como suspensão ou cancelamento do Registro Nacional de Transportadores Rodoviários de Cargas e multa de até R$1 milhão. De Brasília, da Rede de Notícias Acaerte, repórter Rita Sardi.
2: Essa última informação de hoje, então, com a Rita Sardi em nosso programa Canal Aberto. 9:01. A gente agradece sua sintonia com o programa e na segunda-feira, semana que vem, estaremos aqui de novo. Toda a nossa equipe, para você, uma excelente sexta-feira, um maravilhoso final de semana. Nos encontramos na semana que vem. Até lá, então.
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5: 95.
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0: seja muito bem-vindo, seja muito bem-vindo aqui no Som da Nova em 104,5. Para todo o Planalto Norte Catarinense, para todo o sul do Paraná, mais ouvida, mais curtida, mais potente do seu rádio. 17 graus de temperatura nesse momento, aqui no Castelinho da Comunicação, 88% umidade relativa do ar. Ventos de 14 quilômetros por hora, o sol já querendo dar o ar da sua graça entre nuvens aqui na mora propulsante do Planalto Norte Catarinense. 9 horas e 10 minutinhos, dia nacional do documentário brasileiro de Estadual da Lei Maria da Penha. 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Hoje expressamente proibido falar de futebol. Expressamente proibido. Venha participar aí com a gente, estou esperando a sua participação. 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
0: Hugo Guilherme.

0: Hugo Guilherme na nova vazou na Braquiara. 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
1: No Castelinho da Comunicação, 17 graus.
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3: Vamos lá, rapidinho, Brotes da Nova, 9 horas e 25 minutinhos, na programação 10, o seu rádio em 104,5. Manhã de sexta-feira, 7 de agosto. Bom dia, Thiago. O Inter venceu o Corinthians, né? A Bruna. Tem que lembrar isso aí, Bruna. Bom dia, locutor José Alicindo Schneider. Vai, Roberto. Certo? Junto. Nós. Meu amigo Eduardo Roberto Anciuti, Maria Alice Fernandes. Se tivesse jogado assim no primeiro jogo, seria diferente, né? Olha, seu Eduardo, chega da raiva. Chega da raiva, da raiva. Raiva. Rita de Cássia Ferreira da Silva tá ligada também aqui no Sol da Nova. Seja bem-vinda, obrigado pela companhia.
4: Bom dia, parceiro. Olha o Vardeci ligado aí, ó.
3: E Vardeci.
4: Tá melhor. Ai. Tudo certinho, tá aí, parceiro, velho. Grande abraço aí, um ótimo final de semana aí que se aproxima pra nós, hein. Beleza?
0: Olha, seu Eduardo.
3: É, o que que... O que que o Billy já se atiçou, o cachorro latindo, hein.
0: Ai.
2: É. Mas ninguém sabe a senha quando vai me...
3: bom dia, na escuta, meu amigo. E pra você hoje vai... Nem fale, Marguinho. Temos que dar uma aborrecida, minha. Triste. Reinando. Madeli Claudete, também ligada com a gente aí no Sol da Nova. Seja bem-vinda, obrigado pela companhia. Bom dia, Thiago, tudo bem? Confirmando a audiência, nela que é a melhor. Adriana Schelmauer Kojikovski. Bom final de semana, Adriana, para todos nós aí, né? Que seja mais que abençoada. Maiara Carvalho Stelziner. Tudo bem, Maiara? Final de semana, Cristina Balan por aqui também com a gente. Terezinha Leffel no Som da Nova. Eliana Araújo, tudo bom. O Enzo Gabriel Taborda Ribas, tá ligadão com a gente aí também, lá sobre o Nati. Bom dia, Cauã Rafael Vitti. Hoje eu ganho. Boa sorte, Piazinho. É, Rosângela Martins também com a gente, né? A Cláudia Xavier de Moraes. Bom dia, Thiago. Dá um tapinha, Natalita, da Conecta lá pra nós. Claro. Claro que damos. Aí é com nós. Bom dia, mano. Um tiro de 12 pra Denise, mais conhecida por Babidia. A sanguinária. Diga pra ela força na peruca. É, e acredita que saiu do regime agora. Vai treinar em dobro. A Jelly Shiftaik que tá mandando. Viu, Denise? Sua babidia sanguinária.
2: Yeah.
3: Aí, tudo de bom, estamos na loja Arco-Íris, só na escuta. Valeu, bom dia para vocês aí. A Dircélia Batista de Lima, da Vale Sofás e Colchões, também aí com a gente, seja bem-vinda. Bom dia, Thiago, ótima manhã para você, tudo de bom. Estamos na melhor companhia. Valeu, Ana Rubiana Andrade, seja bem-vinda sempre. Elaine Terezinha da Silveira Neto com a gente também. Ana Carolina Vaneschi também no Som da Nova. Tânia Oliveira por aqui também, tudo de bom. A Jussara também confirmando sintonia, seja bem-vinda.
5: Bom dia, Tiagueira, é o Nilton, passando para formar audiência e mandar um alô para minha mulher Bruna aí, e para meus filhos, e passando também para te dar minhas pesas, né, Tiagão? Foi o Corinthians, né, Tiagão? Eliminado, puta, né, Tiagão? Mas agora tem que torcer pro Palmeiras, Tiagão, porque o Corinthians foi mesmo, né? Tudo de bom, Piazinho? Um ótimo dia a todos aí.
3: Nem fale, Nirtinho. Expressamente proibido de falar de futebol hoje, eu falei. Cleomar de Beterco, bom dia. Seja bem-vinda também na Nova 929.
6: Bom dia, bom dia, bom dia, bom dia. Tudo bom? Deu? Só pra avisar, Thiago, agora é 9 horas. Sei que você vai passar esse áudio depois, mas só pra você olhar ali no relógio, ó, agora é 9 horas, beleza?
3: Agora eu não posso nem errar a hora nessa rádio, meu Deus do céu. Como diria meu amigo Adriano, Daniel, começava a pegar no pé dele ali. Me esqueçam, piazada. Eles me esqueçam, piazada. Alô, risadinha, meu craque. A vista dele lá em São Chico, ó. Ah, piazinho. Aí é bonito. Boa sexta-feira, meu queridaço, meu craque. Nicole Aparecida Morim, tudo bem, Nicole? Seja bem-vinda na Nova. Thiago, manda parabéns pro Carlão aqui da Beccar, seus amigos Alain, Edi e Hernani. Ô Carlão, parabéns, bicho velho, felicidades. Que essa data se repita por muitos e muitos anos aí, tá bom? Samuel Davi Amorim, também aí com a gente, tá ligadão, um grande abraço. O João Paulo Paliano, também aí na escuta da Nova. Bom dia, boa sexta-feira, confirmando a audiência na melhora. Grande Jailson Siqueira, o monstro sagrado.
7: Tá bêbado já? Tá bêbado já?
3: O que que foi, tio Nátio?
7: Tá bêbado já? Tá bêbado já?
3: Não, ainda não. Assis do Prado, meu narrador de rodeio preferido. Abraço, Piaveio. Francina Aparecida na Anunciação com Lache. Manda beijo pro meu marido Kelvin. Valeu. A Franciane, né, Franciane? Franciane. Tá, entrega o recadão aí, um abraço pra vocês que estão ligados aí no Som da Nova com a gente. Meu compadre Demar, representante da Carolina. É, tá ligadão, compadre, velho. Certo na correria das vendas. Ligadão aí no Som da Nova, né, compadre? Príncipe, velho.
8: Nice. Bom dia, Thiago. Babidio, coloque eu no sorteio. Hoje eu tenho que ganhar. E, meu Deus, tá mais perdido que cego em tiroteio, né? Agora, acho que eu tô chegando na conclusão que você anda formando áurea na madrugada. E anda com o Juquinha e não quer falar pra nós, né?
3: Nem fale, mãe. Essa folia de farmar áurea aí, você acredita que ontem... Na correria de tarde de trabalho e agenda e cliente. Eu bem sério atendendo um cliente nosso aqui. De repente chegou um outro cliente no estabelecimento do rapaz. Ô Tiagão, a hora que sair da loja, vamos lá farmar a aura. Eu falei, nós vamos lá. Você vai ver o que nós vamos fazer com você, viu? Fazer com você. Ah, rapaz, pare. A Vera de Rio Negro, também com a gente aí no Som da Nova, né, Vera? Carol Souza. Bom dia, enfim, sextou. Bom trabalho, excelente semana para todos nós. Beijão pro meu marido Ismael, dizia que amo muito ele. Valeu, Carol. Um abraço para você e pro maridão aí também, tá bom? Obrigado pela sintonia aqui no Som da Nova.
9: Bom dia, Thiago. Uma feliz sexta-feira. Bênçãos, graças a você. Que Deus reserve maravilhas na tua vida. Um forte abraço.
3: Amém.
9: Aqui é a Rosane da Vila Zelita. Se tiver algum sorteio, coloca aí no... E se não tiver nada, tá bom também. Te admiro demais, menino. Tudo de bom pra você.
3: Obrigado. Seja bem-vindo aqui no Som da Nova. Mandou uma foto bonita ali com o cachorro, né? Olha que foto bonita. Um abraço pra você, Rosane. Seja sempre bem-vinda com a gente aí no Som da Nova, tá bom? Obrigado pela sintonia. Tudo de bom, sempre.
10: Adriana Chaval, eu tô de cachorro do vizinho tá tentado. Acordou o Billy aí, ó.
3: É, Valdecir. O Billy escutou um latido já. Se manifestou aí, né, Billy? Joana Martins. Oi, Thiago, ouvindo essa rádio maravilhosa. Obrigado pela companhia aqui também, tá bom, Joana? Nadine, bom dia, vai, Colorado! Não, Nadine, não judie de mim cedo, querida. Não judie de mim cedo. Bruna Bornatti, com a gente aí também no Som da Nova, tudo de bom, obrigado pela companhia também.
11: Bom dia, Thiago, área VIP, Rafael Pereira de Lorena, coloca eu no sorteio. E manda um abraço pro meu filho Heitor. E não deu pro Corinthians, Thiago. É Flamengo aqui.
3: Claro, de falar de Corinthians, do céu. Parem de falar de Corinthians hoje.
12: Bom dia, Thiagueiras. Que é o Thiago da Cimento de Laje.
3: Ô,
12: dá
3: Thiagão.
12: Um tapa pra nós lá no Juan e no Denilson. E diz pro Denilson abrir a mão do cinquentão lá pra nós fazer o churrasco.
3: Ô, Denilson, abra a mão no 50 pila pra dar um churrasquinho, capizada. Para de folia, mão de vaca. Bom dia, já que nós ganhamos o Corinthians, tem que ganhar o sorteio também. Dali Colorado, Adriana Fux, tudo bem, Adriana? A Juliana Souza, com a gente também aqui no Som da Nova, seja bem-vinda na 104,5 aí, tá bom?
13: Bom dia, Thiago. Manda um oi pra galera da oficina aí.
3: Quem?
13: Estão fazendo uma revisão na Ticrosinha hoje.
3: Ah, é?
13: E manda o Rafael ver se volta a trabalhar. Ver se volta a trabalhar. Demos 2, 3 dias de folga pra ele, não apareceu mais essa semana, hein?
3: Tá louco, né?
13: E tem mais uma, Thiago. Semana que vem, aniversário da Carlos Rumafra.
3: Ai.
13: Semana inteira sorteio.
3: Ai, ai, ai. Ah, é, mês de agosto, é verdade. É o mês aniversário da Carlos Rumafra, que já há muitos anos, né? Além da gente ter uma parceria, uma amizade com essa piazada, a gente sempre faz uma semanada de sorteio e aqui na Nova não vai ser diferente. Já vou adiantar, inclusive, para vocês, que a gente começa com promoções na segunda, vai até sexta-feira ou sábado, viu, gente? De promoções aí, 7 anos, se eu não me engano, a Calhas Rio Mafra comemora nesse ano e, claro, assim não será diferente também. Grandes promoções para os ouvintes também aqui da Nova, né, Murilo? Pesada da KM Eletromecânica e o Dário, o Hilário e o Diogo. Um abraço, segurizada, bom trabalho. E o Rafa que volta a trabalhar, né? Liberamos ele lá da nossa empresa, né, Murilo? 3 dias, o cara não aparece desde semana passada. Tem que chamar o piazinho da RH, né, compadre? 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
1: 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Daqui a pouquinho tem mais Pílulas da Nova com Jade Jadson. 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
2: 9:48. 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

0: 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A LT é a melhor transmissão para você, Jennifer Lopes.
1: Tiago Skrensky, manda ver, meu gato.
0: Como diz o meu amigo Brucutu, não comece... Comece. Muito bem, vamos lá pro WhatsApp da Nova no 36423955. Lembrando que hoje a sua participação vale prêmios. Hoje, daqui a pouquinho, eu vou largar mais uma promoção aqui na Nova, hein? Pra você que tá ligado com a gente, tá sempre também no WhatsApp. Daqui a pouquinho eu vou contar pra vocês, tá bom? Bom dia, Thiago. Sextou, sempre na companhia da melhor. Nova. Com o melhor locutor, Elisiane Saide de Oliveira. Tudo bem, Elisiane? Seja bem-vinda. Sempre aqui no Som da Nova, tá bom? Obrigado pela sintonia. Silmara Peters Polak, também sempre aí com a gente. Obrigado pela sintonia, seja bem-vinda também. Bom dia, Thiago. Ótima sexta-feira para nós. Para os corintianos, nem tanto, né? Para os palmeirenses, sim. É a Vanusa Pereira Martins. Vocês querem me judiar hoje? Querem me judiar hoje, né? Querem me judiar. Ó, esse áudio aqui, ó. Esse áudio aqui é... Esse áudio aqui é pra acabar com o meu coração de vez aqui, ó. É pra deixar o coração do comunicador... Olha... Nem 10 por 8 de pressão, é... É quase juntar as pressão, que diz os antigos. Deus livre, juntar a pressão morre. Ai, ó.
2: Bom dia, Thiago. Aqui é a Crisane Carvalho Rosin. Mas queria ver com você como que tá o Corinthians.
3: Vai, Corinthians!
0: Olha a capacidade da crise das meninas de assolarem e me assombrarem nesta sexta-feira. Olha.
2: Bom dia, Thiago. Aqui é a Crisane Carvalho Rosin. Mas queria ver com você como que tá o Corinthians.
3: Vai, Corinthians!
0: Eu tenho duas. Eu digo que eu tenho, durante todo o ano, a alegria de estar junto com vocês. Mas também eu tenho alguns momentos de tristeza, né? Momento de alegria nesses 17 anos de profissão, claro. Quando chega o dia do aniversário, que a gente é homenageado pela nossa legião de ouvintes. Mas, por outro lado, quando o Corinthians perde ou sai fora de alguma competição, eu, este pobre comunicador, acho que escuto de tudo. Eu sou lembrado desde as primeiras horas do dia, com mensagens que não param de chegar no meu WhatsApp... Mensagens que enchem a caixa de entrada aqui do WhatsApp da Rádio Nova Era. E todo mundo me pergunta, Thiago, e o Corinthians? Eu não sei do Corinthians. Eu não jogo no Corinthians, eu não sou jogador, eu não sou diretor, eu não sou nada. Então, não fiquem perguntando pra mim, e o Corinthians? Porque eu, sinceramente, eu não sei do Corinthians. Olha, se eu tivesse a capacidade de comandar esse clube 6 meses, vocês podem ter certeza que muita coisa mudaria em Parque São Jorge. Ai. Combinado, então? Não perguntem pra mim mais, e o Corinthians? Porque eu não sei do Corinthians. Cavaleiro, diga.
4: Bom dia, Tiagão, Cavaleiro de Curitiba, de volta aqui no Tapetão Preto aqui, a Nova estralando no 12. Tiagão, toca com nós, o Mirosmar aí.
0: Tô te devendo.
4: Boa vida, por um beijo.
0: Essa é boa.
4: A todos os ouvintes aí, desejando a todos um excelente sexta-feira, um bom final de semana a todos aí.
0: É boa.
4: Estamos por cá, ansioso aí pra chegar às 5 horas da tarde, passar no bairro da Paraguaia, tomar aquela suculenta, aquela canela de pedreiro, né? Pra encerrar bem a semana aí. Fique com Deus aí, Tiagão, aquele abraço.
0: Passar no bairro do Paraguaia, tomar uma canelinha de pedreiro lá. Ai, 5 horas da tarde, 5 em 1, já estamos com sede, né, cavaleiro? Deus abençoe no tapetão preto aí, tá bom, tia velho? E claro, levando a mais que poderosa de carona. Bom dia, Thiago, tudo bem? Manda abraço pra ele. É a morena do carro branco. Estou com saudade dele. Padre. Ô, compadre. Tá segurada. Tá segurada, compadre. Tá segurada. Bom dia, tudo bem? Manda beijão pra minha querida Ângela. Da Ângela Atelier. Tá lá suando na costura o Walter Zettel. Vai! Vai, vai, vai. Um abraço pra vocês aí, tudo de bom. Bom dia, Thiago, meu querido locutor, viu? Te conhecendo as antigas de outra emissora, das festas. Sempre acompanha teu trabalho, mas me conte. O que que deu com o Corinthians? Ai, Leandro tá borda. Vamos, minha véia. Abraço. Seja bem-vindo aí na nova.
5: Bom dia. Quero participar do sorteio. Se tiver, ofereço uma música da Mariazinha do Bairro Alto. Adriana Fragoso, minha irmã. Alceu Fragoso. Meu netinho Heitor. E todos os meus familiares. Uma música do Eduardo Costa.
0: Ó, eu gostei do áudio dela e que o rádio tava bem alto na nova, né? Aí é bonito. Como falamos no melhor sentido da palavra, fazendo eco nas canhadas novas, né? É bonito. É o tempo de mais um aqui.
6: Eu tava analisando aqui, ó.
0: Diga.
6: Nem fale mais a hora, cara. Deixa que essa mulher fala. Ela fala a hora bem certinho, cara. Você só erra a hora.
0: É verdade.
6: E coloca o meu nome nesse sorteio e vai que eu ganho alguma coisa.
0: É.
6: Viu? E vamos mandar uns parabéns pra turma lá da Carles do Mafra. Os bichos são fodidos, cara.
0: São bons, né?
6: E já que eu ganhei ano passado do presente do sorteio do aniversário deles, esse ano eu quero ganhar de novo, né, cara?
0: Ah, é, Daniel, você foi contemplado do ano passado aí na promoção que nós fizemos, né? Verdade. Boa lembrança, tia velho. Lembrança. Bom dia, Thiagão, Flávio Schwentner, na nova. Agora é, não vai. Ai, ai, nem vale, diazinho. Thiagão, sexta-feira passando aqui, confirmando minha presença nessa rádio maravilhosa. Corinthians jogou como nunca e perdeu como sempre. Ah, quem que é? É o Mara. É você judiando nós, hein? Mais um aqui pra gente tocar um pedido aqui do ouvinte rapidinho.
7: Oi, Thiago.
0: Oi, querido.
7: Pedro Amálio Ribas.
0: Diga, seu Pedro.
7: É o seguinte.
0: Diga, querido.
7: Será que você pode, levar uma cunhada minha de tarde hoje? Pode ser ali no Hotel Rio Negro. Só me diga sim ou não.
0: É, o senhor tá bem faceirinho hoje, pelo jeito, né, seu Pedro?
7: Oi, Thiago.
0: Ah, senhor.
7: É o Pedro Amálio Ribas. É o seguinte. Será que você pode ou quer levar uma cunhada minha de tarde hoje? Pode ser ali no Hotel Rio Negro. Só me diga sim ou não.
0: Sai fora, rapaz.
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0: No som da nova. Alô, cavaleiro. Mirosmar em 104,5. Música dessa qualidade você só ouve aqui. Alô, Jaco, como é que tamo? Olha o Cezinha lá, Cezinha lendo o jornal, preguiçoso.

0: Almir Osmar da Nova, dou a vida por um beijo. Já já tem mais aqui na Nova. Quero só informar aqui, ó, daqui a pouquinho, gente, eu vou trazer uma promoção do Instituto Visão Solidária, que é o nosso parceirão aqui também na Nova, e é uma promoção pro Dia dos Pais. Então fiquem ligados, que já já eu vou contar para vocês. É rapidinho.
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2: 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R$45 por pessoa, livre por pessoa, viu gente? 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A partir das 11h30 da manhã. 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Amanhã vai estar assim, ó, friozinho, vai estar gostoso, né? 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A famosa feijoada do Coelho, amanhã.
3: Dez e 14.
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3: 10h15.
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2: Bom demais ter a sua companhia. Seja muito bem-vindo, seja muito bem-vinda aqui no Som da Nova para todo o Planalto Norte Catarinense, para todo o sul do Paraná. Ela que é referência em qualidade, referência em audiência, referência em programação. Em 2026, dia 30 de agosto, completa 40 anos no ar. 40 anos de muito som, 40 anos de muita emoção, uma história linda no Rádio Rio Mafrense e também de toda a nossa região. Nova FM, sua danada, 40 anos juntinho com você. 18 graus de temperatura nesse momento aqui no luxuoso Castelinho da Comunicação, cada dia mais lindo o Castelinho. Hoje, Dia Nacional do Documentário Brasileiro, também Dia Estadual da Lei Maria da Penha. 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Povo, é o seguinte, nós vamos segurar um pouquinho agora a promoção do SOS Lanches, porque a gente vai com uma promoção bacana do Instituto Visão Solidária. Instituto Visão Solidária é o nosso grande parceiro aqui também, né? Faz parte do nosso time de anunciantes aqui da Nova Era FM. 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Aí para o seu papai. Então você, de repente, que é pai, né? Está nos ouvindo. Quer tentar sorte, você que é filho, você que é esposa, enfim, pode mandar o nome do pai, pode mandar o nome do maridão a partir de agora. Mas não esqueça a palavra área VIP, a palavra-chave que destina a sua participação aqui para o nosso horário, e você também tem que colocar Instituto Visão Solidária. 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Valendo a partir de agora, tá bom, gente? Lá no WhatsApp da Nova, no 36423955. Participa com a gente, né? Não manda essa nome aí. Manda um abraço aí, manda um recado, conta alguma coisa pra nós sem falar de futebol. Participa com a gente que eu tô esperando vocês. Mensagem de voz também vale, viu, gente? Capricha lá. Participa aqui, 36423955.

Que se tem alguém novo já seguindo lá. Opa, já tem gente nova aqui seguindo. Quem foi o último? A Thalia? É isso? Valeu, Thalia. Tem mais? Lá na rede nova lá, gente. Mais um? Tio Raiz, aí é bonito. É... Jussara? É isso? Seja bem-vinda também. Vai lá no Instagram. Ó, tá, já tá aumentando. Esse povo é os meus amados. Vai lá no Insta da Rede Nova aí. Siga a gente. Que já já a gente monta uma promoção exclusiva lá também para os seguidores da Rede Nova de Comunicação. Combinado? Guilherme Santiago na Nova. Amado Batista.

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0: Muito bem, Guilherme Santiago, com Amado Batista, meu ex-amor. 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
1: 10h26.
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2: No Castelinho da Comunicação, 18 graus.
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0: 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Volto já.
1: 10h39. 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
2: E essa sexta-feira, depois do ciclone bomba e frente fria que atravessaram o sul do Brasil, infelizmente com algumas regiões com bastante estrago, né? Com chuva forte, com granizo, com microexplosão, com tornado no Rio Grande, ventania no oeste, ventania no sul do estado. Essa sexta-feira o pior já passou, céu parcialmente nublado pela manhã, melhorando cada vez mais no decorrer do dia. No Planalto Norte ainda não se descarta uma chuva no final da tarde. Temperaturas entre 20 e 25 graus no estado e diminui no final do dia. Vento sudoeste a sul fraco a moderado com rajadas mais intensas. Sistema, a chegada de um sistema de alta pressão. No Castelinho da Comunicação, nesse momento, termômetros marcam 19 graus.
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1: Hoje com os Jads e Jadson. Noite fracassada.

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1: É o Pílulas da Nova com Jade Jadson. Noite fracassada. 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
2: 10h51.
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3: A sua hora até às 11 horas da manhã. 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Lembrando que daqui a pouquinho eu vou fazer um sorteio de um óculos solar pro papai, presente do Instituto Visão Solidária. O Instituto Visão Solidária ali na Felipe Schmidt, próximo à lotérica, não tem erro não. Chegue lá, fale com a Camila, tá precisando de óculos? Camila, escutei o Thiago falando na Nova aí. Quero um desconto. Camila que se vira lá. Eu? WhatsApp da Nova no 36423955. Daqui a pouquinho tem sorteio. Aqui na Rádio das Grandes Promoções. Odete Frog, eu estou em Curitiba. O rádio estralando na Nova. Irineu Fedenk Barber. A Tainara com a gente aí também. Ótima sexta-feira. Estou um homem internacional hoje. Alô, Mário Graf, meu amigo. Galera aí de Itaiópolis. Forte chuva em Itaiópolis também. Pessoal mandou vídeo pra nós ontem aí na hora do almoço. Rapaz. Faltorou na Polacolândia ontem, né, Tiazinho? Tiagão, um pouco de chill no rádio, mas tá bom, seu patife. De Lima Static Car. É só na tua casa que chia o rádio, compadre. É que pode, né? Lorena Amorim, tudo bem? Seja bem-vinda. Silvana Carrel, também aí no som da Nova. Também sempre com a gente. Estamos limpando um porco, a Dinacir Lorena. Dinacir. Caprichem aí, tá bom? Caprichem.
4: Fala, Tiagão, beleza? Viu? Manda um abraço pro meu querido amigo, hein, o Alan, hein, o Bic. Tá aí na cafeira aí, bem louco, já trabalhando. Manda um abraço pra piazada da cafeira, hein. São demais!
3: São demais! Piazada da cafeira aí da Quinta Café Artesanal, um abraço pra gurizada aí, tá bom? Tamo junto aí, Rafa, meu goleiro. Marli Kickler, tudo bem? Laércio Bornatti. Rodrigo Bielek, um grande abraço. Bom dia, Thiago, aqui na VRS Confecções. Estamos na escuta dela. Ótimo, abençoado final de semana para você e todos os ouvintes. Virgínia Ribeiro Schellbauer. Tudo bem, Virgínia? Seja bem-vinda. Bom dia, Thiago. Estamos aqui na Bela Vista, na escuta dela. A melhor. Não se aborreça com o Corinthians, não desista do nosso timão. Siga firme, tem muito chão, foi só a Copa do Brasil. Abraço de uma corintiana sofredora, a Evelyn Alpiak Gruber. Ô, Evelyn, não me abandonem, nação corintiana.
5: Não me abandonem, olha.
3: João Daniel Ezer, aí com a gente no São da Nova também, seja bem-vindo. Bom dia, Thiago. Coloque aí no sorteio do Instituto Visão Solidária. Quero presentear um marido, excelente paizão, Silvino de Jesus Torcate. Eita, tio Silvino. Tá bom, Janis? Um abraço carinhoso para vocês aí, tá bom? O Juarez Alves Júnior de Piem, Paraná, estralando a Nova. Valeu, meu garoto. Abraço. Oi, Neia. Ótimo dia. Tá ligadona também com a gente aqui no São da Nova. Bom dia, Thiago. Abraço, parceiro. Tenho duas palavras pra você. Vai.
2: Corinthians!
3: Pare de puleira, pai. O João Daniel Herzer, daí do bairro Bom Jesus. Bom dia, tudo bem? Meu marido João Luiz Mendes, precisando do óculos maravilhoso do Instituto Visão Solidária. A gente já comprou lá, que legal, que bacana. É o preço mais barato do Brasil no Instituto Visão Solidária, né? Rosimera Schmidt, do Jardim América, tá ligada com a gente aí também. Um abraço pro Ismael Leite Fernandes. E quem mais aqui? A Daniele Colasso Fernandes também aí com a gente, né? Família Fernandes, o pessoal tá ligado. Bom dia, Thiago. Estamos aqui, sempre ligados em você. Daniela Moreira Sobotka. Valeu, Daniela. Seja bem-vinda na Mais Que Poderosa. É, Rafael Pereira, com a gente aí também. Grande abraço. Seja bem-vindo aqui na Nova.
6: É, Área Bip. Bom dia, Thiago. Aqui é o Valdemar Nizer, do Campo da Lança. Eu quero participar do sorteio do óculos da Visão Solidária. E desejo para todos os ouvintes uma ótima sexta-feira e um abençoado final de semana.
3: É, o final de semana tá aí, né? Ai, sabe? Bonito. Cristiano Silveira, aqui no São da Nova também, Nunes, Thiago Nunes Carvalho, né, um abraço. A Lucineia também aqui com a gente, seja bem-vinda, sempre. O Edson Ferreira também aí com a gente no São da Nova. Tudo bom? Oi, Alida, tudo bem? Seja bem-vinda aqui também no São da Nova, é nóis.
7: Fala, Thiago, bom dia, como é que você tá, pia velho? Tudo sossegado, tranquilo, guri? Que é o Márcio Kodoski, passando pra deixar pra você aí uma ótima, excelente, maravilhosa e abençoada sexta-feira pra você e todos da rádio aí.
3: Obrigado, querida.
7: E mandar um alô aí pra minha esposa Iracema, pro meu filho Fernando, pra rapaziada e os motoras da educação que estamos sempre juntos. Fazia dias que não mandava áudio e nem mensagem aí pra ti, homem do céu.
3: Credo.
7: Só nas correrias. É. Mas sempre ligado na melhor da região aí. E no melhor programa que nós temos aí.
3: Aí.
7: A programação da rádio aí tá super, super.
3: É, tá bombando a
7: o
3: nova.
7: O teu programa aí faz alegrar nossa manhã aí, cara.
3: Aqui que a azado tristeza e pula
7: todos
3: alegria.
7: Que estão ouvindo. Valeu, guri. Um bom final de semana pra você também.
3: Obrigado.
7: Um forte abraço, feliz dia dos pais.
3: Obrigado.
7: Tudo de bom pra você, tudo que você merece. E tamo junto. Se, como sempre dizemos, né? Não crochemos nem no lançante, pia velho. Um forte abraço.
3: Valeu, Márcio, meu garoto. Depoimento bacana aí. Obrigado pela sintonia. Seja bem-vindo. Sempre aí no Som da Nova, tá bom? Vocês abraçam ela. Ela abraça você.
8: Bom dia, Thiagueira!
3: Oh.
8: Como é que você tá? Tudo em ordem?
3: Grande,
8: hoje
3: Assis.
8: Eu mandei um opa, cheguei que tinha chegado de viagem.
3: É, pensei, ué, que esse homem tá louco?
8: Tem a caixa de som aí na sala, estralando a nova era, hein? Vocês falando em jogo de futebol, escutando a turma falar do Corinthians.
3: Ah, Deus do céu.
8: Nós, vascaíno, peguemos o Fluminense, macetemos o Fluminense.
3: Porraram o boné,
8: né? Ano passado, macetemos esse ano de novo.
3: É, verdade.
8: Beleza? E desejar aí pra todos que estão na escuta da nova era, uma excelente sexta-feira, né? Daquele jeitão.
3: É.
8: E com Deus no coração sempre. Abraço, meu querido. E tudo, irmão.
3: Grande Assis Prado, nosso eterno narrador de rodeio. Abraço, meu queridão. Seja bem-vindo sempre aí, tá bom? Tiagão, não esqueça que o teu Corinthians perde até na Bíblia. Corinthians 1, versículo 2. Ô, tio Agui. Não me judia, né, viado? Bom dia, Thiago. Feliz abençoado dia para todos nós. Abraço para todos os profissionais da creche Nossa Senhora das Graças da Vila Ivete. Também pedindo proteção para nossas crianças sempre, né? Tá bom, Ariane? Um abraço carinhoso para vocês aí. A Rayane Pixos da Costa de São Lourenço também tá ligadona aqui no Som Bacana da Nova. Obrigado pela sintonia também. 11:05 já tá no nosso horário, no pé na tábua. Como passa essa hora aí, né? Me perdoe. Holanda.
9: Oi, Thiago, aqui é a Lana de Rio Negro. Manda um alusão pra turma de Rio Negro aí, pros mecânicos, pros
2: que pintam um carro aí, pra turma ali de Rio Negro, os que estão trabalhando.
3: Meus queridos.
2: As costureiras aí. Pra todas as mulheradas que estão trabalhando as costuras aí.
3: Todo mundo na nova.
2: E pra todas que estão viajando aí, manda um alusão aí, Thiago.
3: Claro.
2: É, tamo aí, né? Escuta o programa aí, cara. Oh, todo dia a gente escuta aí, sabe? Tô limpando minha casa escutando aí as gargalhadas. Até é engraçado a gente escutar. Eu começo a dar risada sozinho aqui também. E um abração pra você aí, viu? Um feliz dia dos pais, tá bom?
3: Obrigado.
2: Tudo é bom, Deus abençoe vocês.
3: Amém. Pra todos nós, obrigado pela grande audiência aí da Nova. Bom? Bom dia, Thiago. Já posso receber a minha caixa de cerveja? Apostei que no Dia dos Pais é você, domingo na Nova. Divulgue pra nós aí o... Eu vou divulgar amanhã. O que que eu tenho que divulgar hoje? Amanhã eu conto que dia 9, domingo, eu estarei com vocês no Som da Nova até o meio-dia, mas eu vou contar amanhã. Não vou contar hoje. Amanhã. Estaremos juntos aqui na Nova do Dia dos Pais, hein? Uma grande programação reservada para domingo, né?
9: Ai, ai, ai. Fala, Tiagão. Bom dia, tudo bom? Um grande abraço para vocês aí, Tiagão. E manda um abraço para minha esposa, que domingo está de aniversário, tá bom? É. Um grande abraço. Nome de Rita de Cássia Ferreira da Silva, tá bom? Que é o João Teixeira, seu marido. Um grande abraço aí. Fica com Deus.
3: Valeu, João. Um abraço para você e para a primeira dama aí também, tá bom, gurizinho? Mais uma rapidinho para nós ir pro intervalo.
10: Bom dia, Tiago. Tudo bem?
3: Oi.
10: Certinho?
3: Tudo bem, minha amiga.
10: Coloca o nome dos meus meninos aí, o Cacá e o Robson, para concorrer ao óculos aí, vai, que ganham, né?
3: É, bonito o óculos do
10: Instituto. E Deus abençoe você, esse pai maravilhoso que você é.
3: Amém.
10: Que Deus esteja sempre do teu lado, te protegendo, te cuidando, que o inimigo não consiga te alcançar, tá Amém. Bom? Um beijo Amém. Bem grande no teu coração. Porque você mora no nosso e não paga aluguel, tem mais essa.
3: Obrigado, Suzy. Um beijo carinhoso pra você e pra família aí, tá bom? Tudo que desejarem de bom pra nós, que Deus retribua em dobro pra vocês. Vamos nessa! 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O nosso ouvinte Jackson, que apostou uma caixa de Heineken que eu estaria no Dia dos Pais trabalhando domingo aqui pela Nova, por gentileza de vida comigo, né? O senhor vai tomar cerveja com o meu nome, viu? Daqui a pouquinho, gente, eu volto para trazer as mais pedidas do Área VIP e daqui a pouquinho eu vou divulgar também o papai ganhador, né? Ou a pessoa que vai representar um papai que mandou aqui para concorrer o presente lá do Instituto Visão Solidária, um presente muito especial para o Dia dos Pais, que é um óculos solar para o papai, tá bom? Daqui a pouquinho eu vou divulgar para vocês. Obrigado a todos que participaram. 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Boa sorte para você que participou do Instituto Visão Solidária. Vamos lá para as empresas que anuncia aqui com a gente no nosso Timasta Anunciantes e a gente volta já.
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14: 11:10.
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15: Muito bem, 11 horas e 12 minutinhos. 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
3: Muito bem, 11 horas e 16 minutinhos. Deixa eu anunciar aqui quem foi o ganhador da promoção do Instituto Visão Solidária. O Instituto Visão Solidária, na Felipe Schmitz, no centro da cidade, liberou hoje um óculos solar para que, né, que nós pudéssemos sortear para os papais, né? E quem levou o óculos foi o seguinte, no final do telefone 0151. O Diniz Fernando de Camargo. Diniz Fernando de Camargo, no final do telefone 0151. Você acaba então de ganhar, tá bom, seu Diniz? Um óculos solar presente aí do Instituto Visão Solidária. Pode passar lá para retirar o seu óculos no centro da cidade, na Felipe Schmidt. Próximo ali à lotérica, não tem erro não. O Diniz Fernando de Camargo. No final do telefone 0151. Já nossa equipe, a nossa produção vai entrar em contato lá com o seu Diniz para passar essa informação para ele aí também, tá bom? Lembrando que hoje também a gente vai ter à tarde, né? Vai ser sorteado um kit do Grupo Sorriso Lindo, não esqueça, né? Então participe aqui da programação da Nova Tarde. Um kit do Sorriso Lindo, você participa. O sorteio sai hoje à tarde aqui na programação da Nova, tá bom? Se não me engano, vai ser o Marcão que vai fazer o sorteio do kit do Grupo Sorriso Lindo também, tá bom? Então, vai participando aqui da programação. Lembrando que nós temos as promoções também no Instagram da Rede Nova de Comunicação. Siga lá a gente também. 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Tô esperando você.
23: Onze e 18.
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23: 11:19.
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3: Muito bem, seja muito bem-vindo, seja muito bem-vinda aqui no Som da Nova em 104,5. Bom demais ter a sua companhia. Nova FM, empresa de comunicação da Fundação João 23, em 2026, dia 30 de agosto. A Nova vai completar 40 anos no ar. 40 anos de muito som, de muita emoção. 19 graus de temperatura nesse momento aqui no Castelinho da Comunicação. 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
1: 11:24.
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0: WhatsApp da Nova no 3642-3955. Doroteia Ribeiro, seja sempre bem-vinda na Nova. Danieles dos Anjos também aí com a gente. João Siqueira Sobrinho. Wilson José Becker com a gente aí também. Tudo de bom.
1: Bom dia, Thiago. Como é que vai? Tudo bem por aí, Thiago?
0: Pronto.
1: Um bom fim de semana para todos vocês aí. Claro. Eu, Thiago, faz favor aí, me coloca no sorteio aí, tá?
0: Claro.
1: Aqui é o Antônio Carlos Nizer de Rio Negro. Até mais.
0: Valeu, filho. Aqui você não perde, que você manda, Piazinho. Thiagão, aproveitando a rádio hoje para enviar aquela homenagem pro meu pai Célio, que merece todos os prêmios e presentes do mundo. Que entre nós existe uma conexão que nem as palavras explicam. É amor, é cola, é segurança, é lar. Obrigada por ser esse pai gigante que me ensina o exemplo e me abraça com a alma. Feliz Dia dos Pais e sua filhota Maria Rita. Olha que mensagem bonita aí pro paizão da Maria Rita, né? Show de bola. Deus abençoe sempre aí, tá bom? Bom dia, Thiagão. Alberto Motora da Realiza. Voltando agora do interior com barro até no teto do cargueiro. Olha um buzinaço para todos os motoras da escuta. E hoje não vou falar daquele time ruim que você torce. Já te macetaram muito. Obrigado, Alberto. Obrigado, meu queridão. Como diz meu amigo Adair, só agradeço.
2: Bom dia, Thiago. Mas é... Era esperado que o Corinthians ia perder.
0: É, pare.
2: Eu torço mais pro Inter. Não é que eu torço pro Inter, a Renata Fã tá feliz hoje. Beleza? Vai, Inter. Corinthians já foi. Viu? Bota meu nome no sorteio, Cláudio de Souza.
0: É, e hoje nós temos que assistir o Donos da Bola com o craque Neto às 13 horas. Ele vai descer a madeira. Vai descer a madeira. O Edivelto Fernandes, estamos junto na Nova. Lembro quando a Nova entrava pela primeira vez no ar. Ó, Edivelto. A gente vai relembrar ao longo aqui das programações da Nova, viu, gente? Alguns momentos históricos, a 104,5. E você vai relembrar junto comigo, tá bom? Fique ligado que a gente tá propagando um bloco bem legal. É o Remember da... A gente vai relembrar junto aí, viu? Cíntia Machado Câmers, Camille Gonçalves também com a gente aí no Som da Nova, seja bem-vinda. Anselmo Schroeder com a gente aí também, grande abraço, tudo de bom.
3: Bom dia, Thiago, aqui é o José Schultz, quero participar do sorteio.
0: É. Bom dia, Thiago, hoje preciso ganhar, senão fico sem janta. A Geni de Fátima Voel Chorney, mas olha, como é que tem coragem de deixar sem janta, né? Mas olha... Que coisa. Que coisa.
4: Bom dia, Thiago, tudo bem? Coloca o nome do meu esposo, que é um baita paizão, no sorteio do óculos de sol. Alessandro Líbel, da Vila Nova.
0: Ô, meu anjo, já sorteei aí as mensagens, a gente tá abrindo a mensagem com atraso aí, né? Mas obrigado pela participação, tá bom? Thiagão, manda a numerologia do dia pro meu amigo William Pinguim. O homem tá fedendo de preguiça hoje. Ô, William, Pinguim, a numerologia que os astros revelam pra você hoje, filho. 3 mais 1, 4, com 5, com 4, 9, tá bom? Com mais 1, 10, com 2, 12, com 3, 15, com 4, 19, mais 1, 20. Com 2, 22, o William com mais 2, pronto. Esse é o teu número da sorte hoje, tá bom, meu queridão? Você tá um homem sortudo hoje.

0: Muito bem, estamos apresentando as mais pedidas Hora VIP na Nova, no oferecimento sempre da Odonto Company, planos, preços e prazos para você cuidar da sua saúde bucal. 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Daqui a pouquinho, lembrando, hoje tem a promoção do X-Salada no SOS Lanches, né? R$16. Vou sortear 4 X-Salada aleatório hoje. Nem combinei com o Renan, o Renanzeira que se vira, mano. E também, claro, aquela chuleta com muito queijo, muita polenta e acompanhamentos. Para você que participou, boa sorte. Daqui a pouquinho a gente divulga os ganhadores.
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0: Muito bem, 11 horas e 37 minutinhos. 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
0: Valeu, Emerson, obrigado. Um abraço para você e para Lilian também, né?
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3: Sexta-feira, céu parcialmente nublado pela manhã, melhorando cada vez mais no decorrer do dia. Temperatura entre 20 e 25 graus, o estado diminui no final do dia. Vento sudoeste a sul fraca moderado com rajadas mais intensas. Sistema, chegada do sistema de alta pressão aqui no sul do país. Nesse momento, no Castelinho da Comunicação, termômetros marcam 20 graus.
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0: 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Gente, na volta eu vou anunciar os ganhadores então do X Salada e da chuleta do SOS Lanche. Boa sorte!
1: 11:49.
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Muito bem, 11 horas e 56 minutinhos. Vamos rapidinho lá para os nossos sorteios, né, gente? Hoje, por conta própria, aí, sortear 4x salada. E uma chuleta. Vamos ver quem levou a chuleta primeiro, né? A chuleta, ela é completa, junto com os acompanhamentos também, né? Primeiro, vamos ver quem levou a chuleta, então, né? Chuleta. Chuleta com muito queijo e muita polenta. Presentão aí do SOS Lanches, do meu amigo Renan. Boa sorte você que participou no 36423955. Final do telefone 2965. Quem levou a chuleta foi a Jéssica Carvalho. A Jéssica Carvalho levou então a chuleta. Deixa eu marcar 4 aqui agora para sortear o lanche, né? É, cada pessoa vai levar um X salada. Ai, ai, ai. Os 4 números apresentados na tela. O primeiro, 6267, né? Quem levou um X salada foi a Luana Vitória Miranda. É, no final do telefone 6267. Outro telefone é o 4171. A Heloísa Carvalho, outro telefone, o 1148, Adenilson Schermack, e também o 6854, a Larissa Siqueira. Então vocês, ser humaninhos maravilhosos, cada um de vocês levaram X salada do SOS Lanches, porque hoje é a promoção do X salada no SOS Lanches por apenas R$16. Parabéns aí quem levou o X salada. Larissa Siqueira levou um, a Heloísa Carvalho levou outro, a Denilson Schermack e também a Luana Vitória Miranda. E a chuleta foi a Jéssica Carvalho. Ponto final na edição de hoje do programa Área VIP, agradecendo demais a sua sintonia, o seu carinho, a sua audiência e também a sua paciência. Com o tema da vitória, para que nós possamos relembrar junto a Ayrton Senna da Silva no programa Maravip, rasgando a reta de chegada em primeiro lugar do Ibope.

0: Continue com a gente, chegando às orações do meio-dia. Na sequência, tem sequência Hits com Emerson Souza e mais uma grande programação da Nova. Amanhã eu espero por você, se Deus quiser e permitir, a partir das 7 horas da manhã. Amanhã eu venho já fazer o esquenta, né, pro Dia dos Pais. Amanhã eu vou sortear um bolo, dois amores, presentão da panificadora Casa das Delícias pro seu papai. Então amanhã eu espero todos os papais com a gente aqui no Som da Nova. Combinado? Porque amanhã vale bolo da panificadora Casa das Delícias. Se cuidem, excelente almoço, excelente sexta-feira, excelente final de semana. Você ligado nela, ela! Ligadaço em você! Grande abraço e até amanhã, 7 da manhã, se Deus quiser. Tchau.
1: 11:59.

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1: Amigos ouvintes, bom dia a todos. Aqui é o Padre Geraldo Valenga. Deus eterno e todo-poderoso, dirigi a nossa vida segundo o vosso amor, para que possamos, em nome do vosso Filho, frutificar sempre em boas obras. Amém. E agora, intercedendo e pedindo a intercessão de nossa Mãe Maria Santíssima, convido a todos para esta prece bíblica e da tradição da Igreja. Ave Maria, cheia de graças, o Senhor é convosco. Bendita sois vós entre as mulheres, e bendito é o fruto do vosso ventre, Jesus. Santa Maria, Mãe de Deus, rogai por nós, pecadores, agora e na hora de nossa morte. Amém. E rogai por nós, ó Santa Mãe de Deus, para que sejamos dignos das promessas de Cristo. E assim, tendo invocado a intercessão de Maria, pedimos sobre todos a bênção poderosa de Deus. Deus Todo-Poderoso vos abençoe na sua bondade e infunda em vós a sabedoria da salvação. Que o Senhor sempre vos alimente com os ensinamentos da fé e vos faça perseverantes nas boas obras. E oriente para ele os vossos passos e vos mostre o caminho da caridade, do amor e da paz. E abençoe-os, ó Deus Todo-Poderoso, o Pai, o Filho e o Espírito Santo. Amém. Que a alegria do Senhor seja a força de todos. Tchau, tchau. Bênção a todos.
2: Meio-dia e quatro.
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0: uma longa semana. Ela chegou. Vem em mim, sexta-feira, sua linda. Sexta-feira é um dia que tem um gostinho diferente, né? A gente sorri de uma maneira diferente, a gente fica feliz de uma maneira diferente, porque o final de semana vem aí, um final de semana especial, que é Dia dos Pais. É um momento pra gente relaxar, é um momento pra gente descansar, ver os amigos, ver a família, né? Final de semana é tudo de bom. É sexta-feira. Calma, calma, pessoal. Mais meio-dia ainda, tá? Fica tranquilo, pessoal que tá ansioso pras 18 horas de sexta. Calma aí. E hoje é sexta-feira. Tem um motivo a mais pra gente sorrir. Aliás, tem vários motivos a mais, né? Primeiro, porque é final de semana. Segundo, é porque hoje é o dia do sorteio de um almoço para duas pessoas na Churrascaria Araucária e um vale-compras de R$200 do Lojão Economia. E o terceiro motivo é o dia dos pais. O quarto motivo que a gente tem pra sorrir é que o Corinthians foi...
1: eliminado!
0: Eu acho que esse é o mais importante de todos, viu? Deixa a sua mensagem, deixa a sua risada pros corintianos aqui no 3642-3955. Coloca a palavra sequência, seu nome completo e concorra os presentes, tá? Sequência Hits, tá no ar! 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Hoje tem Top 20, hein? 20ª posição das mais tocadas está chegando agora. Só pedra.

0: Cowgirl é problema.
1: Liz Jutti, a Cowgirl.
2: Segue a sua sequência.
1: I Just Might, chegando agora.

0: Segura aí que a gente volta já.
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0: Ou se toca mais, viu? 9FM 104,5, esse é o nosso Sequência Hits, oferecimento de DVA, BYD, Mafra e Lojão da Economia, Loja da Família. 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
0: 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Tava com saudade dessa música aqui, ó.
2: Sextou com SG.
0: Sequência Hits.
2: Semaninha de estresse.
0: É isso aí.
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0: na 9FM. Boa tarde, Emerson. Sextou. Boa tarde. Ótima semana. Claudineia Martins, estamos aqui na escuta. Quero participar do sorteio, claro, obrigado pela companhia. O Eduardo Roberto e a Maria Alice, Maiara, Camila Maiara também, obrigado. Na verdade é Camila Maíra, pronto. Obrigado pela companhia, tá? Marli Teodoro, obrigado pela companhia.
2: Aí é só cantar, sextou.
0: Ou é Camila Maíra? Maíra ou Maíra? Ah, também agora não sei também. Tá, Jamerson, coloca meu nome no sorteio. Abraço, Elisiane Saideu. Oi, Elisiane. Boa tarde, Emerson, Ricardo Aurélio Silveira de Alves. Obrigado pela companhia, tá? Emerson, tudo bem? É a Márcia Aparecida. Oi, Márcia. Boa tarde, Emerson. Sextou. Ótimo final de semana pra todos. Abraço do Celso. Valeu, Celso. Maria Colasso, quero participar do sorteio. Abraço pra todos da Nova. Valeu, obrigado pela sintonia. Boa tarde, amigo locutor. Chegou ela. A sexta-feira. É o Jailson Siqueira, obrigado pela companhia.

0: 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É a Jusilene Andjeski Alves. Um bom final de semana pra todos aí, tá bom? Pra você também, tá? Sextou, Emerson, Matilde, oi Matilde. Boa tarde, Emerson, ótima sexta, Kelly Meyer, obrigado pela companhia, tamo junto. A Elisete Chaves, confirmando audiência também. A Gabriele Vidal, confirmando audiência com a gente, obrigado pela companhia. Emerson, passando pra confirmar a minha presença. Maravilha, obrigado pela companhia. Boa tarde, Emerson. Ótima sexta-feira pra você e pra todos os ouvintes. Samara Voel, obrigado pela companhia. Beijo, Samara. Bom final de semana pra você também, tá? Jennifer dos Anjos, obrigado pela companhia. Boa tarde, Emerson. Quero participar do sorteio. Adriana Schobauer. Oi, Adriana. Boa tarde, Emerson. Aqui é a Dircélia Batista. Obrigado pela companhia, aquele abraço pra você. Continua ligado com a gente aí, vai mandando recado. Já já a gente vai atender mais ouvintes aqui da Nova. Agora é hora da gente conferir mais uma, tá? 17ª posição das mais tocadas tem...
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0: Geninho. Mariana Fagundes.
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Ordinary, Alex Oren na 9 FM. As mais tocadas do Brasil, você confere com a gente. 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Agora tem Panda, Eu Te Seguro. Bora atualizar as mais tocadas. 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
0: Vamos nessa, porque ó, a caixa de entrada tá pipocando mensagens hoje, tem muita gente participando. Boa tarde, Emerson, aqui o Ederson Chibes da Vila Ferroviária, me coloca no sorteio. Deus abençoe vocês, grande abraço, a melhor do Planalto Norte. Valeu, obrigado pela companhia de vocês. Boa tarde, Emerson. Sextou. É a Marlene Antunes Bubinhac. Obrigado pela companhia.
3: Boa tarde. Sextou. Sextamos. Quero participar do sorteio. Márcio Lavacar.
0: Fala, Márcio. Obrigado pela companhia. Boa tarde, Emerson. Aqui é Alice. Manda alusão pra galera do MF no Jardim América. Valeu, Alice. Abraço pra todos vocês aí. Obrigado pela companhia. O João Vinícius, obrigado pela companhia também, tá mandando abraço pro amigo Jefferson, valeu. Valdineia Alves, aquele abraço pra você também, Valdineia. E mais, Emerson, boa tarde, abençoado da sexta-feira e maravilhoso final de semana pra todos nós. Rosnilda Correia de Freitas Carraro, boa tarde, Emerson. Passando aqui pra confirmar a audiência e desejar uma ótima sexta-feira. Coloca meu nome no sorteio, Aguinaldo Cidral da Costa. Boa tarde, Emerson. Aqui é o Márcio Pixos na audiência. Ótima tarde para todos nós. Valeu, Márcio. Oi, Emerson. Passando para confirmar a audiência com você. Daniela Moreira. Oi, Dani. Obrigado pela companhia. Bom final de semana. Boa tarde, Emerson. Abraço para todos. Quero participar. É o Oscar José Binec. Obrigado pela companhia, Oscar. A Alida Figueiredo. Boa tarde para você também. A Mara Veiga, como sempre, mandando foto pro prato. Né? Eu já almocei, não fico com fome, não. Eu já almocei, já. A Lucinéia tá participando. Boa tarde, Emerson. A família Marquezinski que tá em peso aqui. A Dalgisa, Sandra, Olga, Felipe, tá todo mundo aí. Valeu. Célia de Lima, obrigado pela companhia. Loriane Amorim, boa tarde, Emerson. Coloca meu nome no sorteio, claro, já tá aqui, ó, anotadinho. Na verdade, não sou eu que coloco, não, é vocês mesmos que colocam o nome no sorteio. Tarde, Emerson, passando para confirmar a audiência. Abraço pros meus meninos Arthur e Davi. Ronaldo Adriano Nemésio, valeu, Ronaldo. Boa tarde, Emerson. Ótima tarde, quero participar do sorteio. Kelly Nayara Schroeder de Souza, gente boa. É, isso mesmo. Agora ela já aprendeu. Colocou até no sobrenome dela. Vai ser escrito. Depois do Souza, pode escrever gente boa. Tá liberado, viu? Beijo pra você, Kelly. Obrigado pela companhia. Vamos de música agora?
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0: 14ª posição. 90-10.
4: Teoria. Que se chama 90-10. Pessoa tem 90% daquilo que você procura em alguém, só que você foca naqueles 10% que falta. Aí você sai pra rua, se aventura e realmente você encontra aqueles 10%, mas não se deu conta que perdeu os 90%.

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4: A galera tá participando e tá interagindo no nosso Sequência Hits nessa sexta-feira. Pare nada, pare o que você tá fazendo e venha participar com a gente. Vem pra Nova, manda seu recado no WhatsApp 36423955. Sexta-feira é muito mais feliz, muito mais alegre. Hoje tem sorteio pra você, é hoje. A galera que participou a semana toda tá concorrendo, tá? Todo mundo que participou, que colocou a palavra sequência. Colocou a palavra sequência, tá concorrendo. Há um almoço pra duas pessoas na churrascaria Araucária e um vale-compras de R$ 200 lá do Lojão da Economia. Gostou, né? Coisa... Vamos lá então, galera tá participando aqui, tem várias mensagens. Agora é a hora de atender aqui o recado do Jason. Boa tarde, Emerson. Me coloca aí no sorteio, Jason Maneira, em Curitiba, fazendo uns trabalhos hoje, mandando foto aí, ó. E não é que ele gosta de trabalhar? Rapaz, não é que ele gosta, né? Porque tem que às vezes, né, Jason? Obrigado pela companhia. Boa tarde, Emerson, tudo bem? Solange Bernadette, obrigado pela companhia. Boa tarde, Emerson. Sidneia Aparecida. Oi, Sidneia. Quem mais? Emerson, pessoal do final de semana. Isabel Gonçalves. Tá bom, Isabel, pra você também. Boa tarde, Emerson. Aqui é Alice. Essa aqui eu já li, né? Já li. A da Alice apareceu de novo aqui no meio. Diz oi pro pessoal da Fazenda do Potreiro. Ah, agora que eu vi que tem mais uma mensagem aqui. Tá bom, Alice. Abraço pro pessoal da Fazenda do Potreiro. O Luiz Rodrigo, boa tarde. Coloca no sorteio, claro. Emerson, tudo bem? Poderia colocar meu nome no sorteio? Jaqueline Aparecida. Claro, Jaque, obrigado pela companhia. Valdemar Schobauer, junto com a Roseli Deck aí, sempre participando. Boa tarde, Emerson, confirmando a audiência. Esperança Pires Martins, oi Esperança. O Mário Graff, forte abraço. Coisa. Charlene Schobauer, obrigado pela companhia, aquele abraço. Boa tarde, quero participar também, Maria Sueli Erzer, do São Lourenço. Emerson, tudo bem? Tudo ótimo, obrigado pela companhia, tá? Uma excelente sexta-feira para todos, me põe de sorteio, Ademir Fischer. Obrigado pela companhia. Ó, continua participando aí, tá? Já vou atender mais mensagens, mas agora a gente vai de vez aí trazer mais sucesso para vocês. Qual que é agora a produção? 11ª posição, Mil Adjetivos.
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0: vida e choro com voragem.
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0: O nome dela é
2: Flash, Lucas e Igor.
0: O combinado
2: é nona posição.
0: Umas

0: Clash, Lucas e Igor, no nosso Sequência.
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0: 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Pra finalizar esse bloco do nosso Sequência Hits, deixa eu trazer mais participações. Boa tarde, Emerson. Manda um abração pra todos os papais, em especial ao meu marido Johnny Schmidt, meu avô Valdemiro e meu pai Wilson Hirt. Que Deus abençoe muito eles. Aline Hirt, obrigado pela companhia. Boa tarde, Emerson. Tudo bem? Confirmando a audiência. Maria Aparecida Sokodowski. Tudo ótimo, Maria. Obrigado pela companhia, tá? Um abraço pra você. A Dinacir, coloca meu nome no sorteio. Quero ganhar muito hoje. Obrigado pela companhia. Ó, pra você concorrer, tem que mandar mensagem pra gente com a palavra sequência, seu nome. E manda aí no WhatsApp 3642-3955. Você concorre a um almoço para duas pessoas na Churrascaria Araucária e um vale-compras de R$200 lá no Lojão da Economia. O sorteio é hoje, no final do programa, lá antes das 14h, tá? Bora muito concorrer, viu? 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Nossa Sequência Hits volta depois do intervalo, na parte 2. Fica ligado comigo aí, tá? Se sai daí, eu volto já! Já!
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0: A posição das mais tocadas do Brasil. Pena que você já namora.
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0: Valeu, Jason. Até a próxima. 1:05 agora.
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2: 1:06.
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0: Boa tarde! Estamos de volta por aqui. É o Lojão da Economia, é a Bela e Rica, é todo esse povo que está participando com a gente, mandando abraço aqui. Obrigado pela companhia de vocês. E a nossa sequência hits está seguindo em frente. Tem muitas mensagens para me atender também daqui a pouquinho. Mas a parte 2 aqui do nosso programa começando. Ai, ai, até as 2 da tarde, sequência hits. 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Ai, ai, deixa eu atender algumas mensagens. É muita gente participando. Só gente boa, gente bonita. Aham. Melhores ouvintes do Brasil. A Emerson não falou que era do mundo. Pronto. Melhores do mundo. Pronto. A Gisela tá aí novamente. Obrigado pela companhia. Andressa Pixios. Oi, Andressa. Obrigado pela companhia, tá? Leonete Castro, boa tarde pra você. A Ângela Reixa. Galera, não esquece de colocar a palavra sequência na mensagem, tá? Ah, Emerson, mas você leu a minha mensagem. Obviamente que no final do programa eu vou entrar na caixa de mensagem só do sequência e vou fazer um sorteio com quem tá lá. Pra entrar na caixa de mensagens do sequência, tem que ter a palavra sequência. Suspeito, entendeu? Boa tarde, Emerson. Ah, deixa eu mandar um abraço pra Ângela, já mandei, né? Pra Ângela Reixa, obrigado pela companhia. Boa tarde, Emerson. Jennifer Aparecida de Lima, quero mandar um abraço pra todos da escuta, principalmente pra minha mãe Viridiana, para a princesa da Denise e pra Josiane. Uma ótima sexta a todos. Valeu, Jennifer. Obrigado pela companhia, tá? Abraço pra você aí, tudo de bom. Oi, Emerson, tudo bem? Bem que eu podia ganhar esse duzentão, né? Tava boa, né? Não sei nem quem mandou, deixa eu ver aqui. Coloca o nome, senão não tem nem como se ganhasse não colocar o nome, viu? Eu também queria. Marilene Colasso, obrigado pela companhia, abraço pra você. Valdemiro Schermack, primo, obrigado pela audiência. Alô.
1: E aí, Emerson, tudo
0: Oi,
1: bem?
0: Tudo ótimo.
1: Eu sou a Júlia de Rio Negro.
0: Oi, Júlia.
1: Eu quero ganhar o sorteio aí.
0: Ah, é?
1: Deixa uma boa sorte.
0: Boa sorte pra você, tá? Obrigado pela companhia. Boa tarde, Emerson. Me coloca no sorteio, querido. Valeu, querida. Valeu, Denise. Obrigado pela companhia. Boa tarde, Emerson. Tudo bem? Sextou, né? Bora trabalhar mais um pouquinho. Ana Rubiane Andrade, obrigado pela audiência. Gostaria de participar do sorteio. Arleia Pichait. Oi, Arleia. Boa sorte. A Daniele dos Anjos também tá por aqui. A Cláudia Xavier de Moraes. Oi, Cláudia. Bruna Vidal, oi Bruna, obrigado pela companhia. A Andressa também tá deixando um recado pra gente. Boa tarde, amigo locutor. Abraço é a Marizete. Oi, Marizete. A Carla Marques, obrigado pela companhia, Carla. Ó, tem mensagem de áudio.
2: Boa tarde, Hermes, passando pra desejar um final de semana ótimo pra Deus você. Obrigado por pessoas lindas. Acabei de escutar na rádio.
0: Oh.
2: Um abraço pra todo mundo. Aqui é a Mara Carvalho, seguindo a sua sequência.
0: Valeu, Deus que ajude pela companhia. A Tânia Mara. Obrigado pela companhia, Tânia. Tânia Oliveira. Obrigado pela audiência. Quem mais? Terezinha de Lima. Quero participar do sorteio. Valeu. Eu não sei se é Tânia Mara, mas tá escrito Tânia M. Eu também não sei se é Mara. A Marilda tá ligada, Marilda da Silveira, aquele abraço. Vamos de música, já já tem mais recados por aqui. Pena que você já namora. Que pena, que pena. 8ª posição.

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0: Displicente, Wesley Safadão com Rei Vaqueiro, daqui a pouquinho na nossa sequência.
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0: Uma e 22.

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0: sexta-feira especial, né? Uma porque hoje é dia de sorteio e outra porque o Corinthians foi...
1: eliminado?
0: Foi o quê mesmo?
1: Eliminado?
0: Olá, de Aparecida Schultz, obrigado pela companhia. Boa tarde, Emerson. Rosângela Martins por aqui. Valeu, a Sônia Faustino, abraço pra você também. Solange Nunes, obrigado pela companhia, tá? Ó a mensagem de áudio, alô.
2: Boa tarde, Emerson.
0: Boa tarde.
2: Sucê.
0: Bom.
2: É, passando aí pra reforçar a audiência, já uma ótima tarde pra você.
0: Valeu.
2: Pra todo o nosso povo, querido, uma frente, tá ligadinho no programa aí, beleza? Tamo
0: junto, valeu.
2: E se for possível, pinche nós no sorteio depois aí, beleza?
0: Pode com nós.
2: É daí o Machado aqui do Jardim Novo Horizonte.
0: Valeu, daí, obrigado pela
2: ligadinho companhia. Ligadinho na melhor.
0: Tamo abraço. Junto,
2: fico valeu. Deus.
0: Tudo bom? Jaciane Erbigaus, obrigado pela companhia. Oi, abraço da Maria Aparecida Sokotowski. Valeu, Maria. Boa tarde, Emerson. Estamos na escuta da Mais Ouvida. Joacir de Rio Negro, obrigado pela companhia, Joacir. Boa tarde, gostaria de participar. Christian Carla Signorelli, obrigado pela companhia. Mais. Boa tarde, guri. Sempre ligado. Joga no sorteio. Ademar Borges. Vai que cola, né, Ademar? Boa tarde, Emerson. Manda abraço pro marido Wilson Hirt. Amo muito ele. Feliz dia dos pais para todos os papais. Maria Roseli. Valeu. Felipe Albrecht. Boa tarde para você também. Valeu. A Ellen Miriam Padilha Pereira. Obrigado pela companhia também, Ellen. Sueli Donada. Tudo bem? Obrigado pela companhia. O Emerson, a Tânia Mara Zellner de Oliveira. É Mara mesmo, rapaz. Eu vi um M ali, é Mara mesmo, Tânia Mara. Josiane Libel, obrigado pela companhia, Josi. Outra Josiane aqui, ó, Josiane de Lima. Oi, queridão. Oi, queridona. Obrigado pela companhia. Quem mais? Quem mais? Quem mais? Tem bastante gente. O Antônio Borba, a Vanus Antunes. Boa tarde, Emerson. Márcio Sokodolski passando para desejar uma abençoada tarde. Ótimo final de semana para todos. Valeu, obrigado pela companhia. Tamo junto. Gislaine Fernandes, obrigado pela audiência, Gislaine. Alô, câmbio.
3: Boa tarde, Emerson. Aqui é o Marcos Antônio Uberich, da Vila Ferroviária. Coloque meu nome no sorteio aí.
0: Deixa com nós, Gurizinho. Suzana Kohler também tá por aqui, valeu. A Roseli Burnatti, abraço para você também, também tá na audiência. A Rosane Aparecida Padilha, abraço. E entre tantas outras pessoas. Vamos de música. Olha o Displicente chegando aí. Sexta posição das mais tocadas do Brasil.

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0: Fala, alojada, é o sucesso de Gustavo Lima, que já na quarta posição vai tocar por aqui.
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0: Uma e 41.
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0: É o nosso Sequência Hits, as mais tocadas do Brasil. 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Vamos de música, porque senão não dá tempo de tocar todas elas hoje, hein? Bora.
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0: Bala alojada, quarta posição.
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0: Nossa sequência, oferecimento de Fox KM Mobilidade Urbana, já as duas mais tocadas. E depois intervalo, o sorteio pra você também, tá? Fica ligado aí, eu volto já.
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0: Simone Mendes, os direitos iguais. Vou ficar devendo ela inteira pra você. Não dá tempo hoje, preciso encerrar o programa. Preciso trazer aqui o nome de quem faturou, né, os presentes hoje. Já tô mandando mensagem agora aqui. Já saiu o sorteio. Vale compras de R$200 do Lojão da Economia. Foi para a Sidney Aparecida Furman da Silveira. E, ó, da Silveira também foi o almoço para duas pessoas da Churrascaria Araucária. Foi para Marilda da Silveira. Obrigado pela companhia de vocês. Tá aí, então, as ganhadoras de hoje. Quem ganhou, ganhou. Quem não ganhou, ganha semana que vem. Abraço, continue participando. Marco Aurélio já tá chegando por aqui. A gente encerra o nosso sequência e volta amanhã às 3 da tarde. 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Tá chegando a campeã. Tchau, gente.
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0: Imagina eu, continua na pole position. Tchau.

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13: 2:09.
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16: Muito boa tarde pra você. Sexta-feira, hoje é 7 de agosto de 2026. Eu sou o Marco Aurélio, tô chegando. A partir de agora, junto com você, vamos aqui pelo Som da Nova até as 5 da tarde. Tudo bem? Tudo legal? Tudo na Santa Paz com você? Que bom, que bom. Tarde de sexta-feira, nubladaça. Garoa vai, garoa vem. 22 graus é a temperatura aqui no Alto de Mafra. Tô chegando trazendo mais uma edição do nosso Melhor da Nova. Aquele sucesso pra você conferir comigo junto nessa tarde de sexta-feira. Então faz o seguinte, levante essa cabeça, bota aquele sorriso no rosto, força e fé. Bora lá, vem nessa comigo.
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16: 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Save Your Tears, depois tem Paulo Ricardo Verso. 2:11, uma excelente, ótima boa tarde pra você ligado no Som da Nova que toca o que você gosta.
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2: Tá bom.

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4: Último bloco de dicas e truques que facilitam o nosso dia a dia aqui na programação. Vai dar uma festa e precisa contratar um cozinheiro profissional? Eu trouxe dicas de como escolher o melhor cozinheiro. A primeira dica é contratar o cozinheiro, é definir qual é o tipo de habilidade que você espera. O profissional contratado precisa estar alinhado às suas expectativas. Assim, é preciso listar quais são os conhecimentos mais importantes para a função e depois avaliar o currículo dos candidatos. Um bom cozinheiro deve ter conhecimento dos utensílios utilizados, bem como da manutenção e do armazenamento de ingredientes e, claro, da combinação de sabores e modo de preparo dos alimentos. Conhecer o essencial é o que se espera de um profissional qualificado. A qualquer momento eu volto com dicas e truques que facilitam o seu dia a dia.
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6: 2:28.

0: Obrigado, já.
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1: 2:34.

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5: A previsão para essa tarde de sexta-feira é de céu parcialmente nublado em toda a Santa Catarina. No Planalto Norte, tarde nublada e a temperatura variando de 12 a 20 graus. Nesse instante, 19 graus é a temperatura aqui no Alto de Mafra.
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8: 2:38.
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5: 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Início em breve. 12:39, Mariane Matheus, Nayara Azevedo, Amor e o Poder. Depois tem Juan e Leandro, foto do pijama.
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0: Eu amo esses irmãos, gente.
1: Obrigada, amiga. Valeu.
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4: 2:54.
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0: 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Aqui pela Nova FM, Gustavo Lima, Luiz Fonzi, Vagabundo, também de Alexandre Pires, Facas. Pontualmente 3 horas da tarde. Deixa eu mandar um abração aí pro meu amigo Juliano, o Diego e o Isaac. Açougueiros lá do Vilner, então é ligado com a gente na Nova. Valeu, rapaziada, bom trabalho pra vocês aí. Aquele abraço. 3 horas da tarde, 1 minutinho, já tem muito mais sucesso aqui pela Nova.
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2: 3 e 1.
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5: 3 e 4.

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3: Oi, pessoal, tudo bem? Eu sou a Suzy Lu, estou chegando por aqui com dicas e truques para facilitar o nosso dia a dia. É o Super Dicas, que tá começando agora aqui na programação. Vai fazer um bolo e está com medo dele não ficar macio? Eu trouxe dicas do site Panelux para você não errar no preparo do seu bolo. Primeiro, utilize todos os ingredientes à temperatura ambiente. Depois, bata as claras separadas dos demais ingredientes até que elas atinjam o ponto de chantilly. Bata todos os ingredientes em um recipiente separado e só acrescente as claras no final, mexendo gentilmente para misturar. Daqui a pouco eu volto com mais dicas.
4: Três e nove.
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0: barulho pra filho do Mijeca!
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3: 3:21. 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
3: Até daqui a pouco.
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1: 3h24.
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6: 3:35.
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5: A previsão para a tarde de sexta-feira é de céu parcialmente nublado em toda Santa Catarina. No Planalto Norte também tarde nublada. Temperatura variando de 12 a 20 graus. Nesse instante, 19 graus é a temperatura aqui no Alto de Mafra.
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0: 3:39.
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3: 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A participação é do Bruno e Marrone, O Meu Segredo. Depois tem Luiz Fonsi, Daddy Yankee, Despacito.
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0: Luiz Castellano.
1: Bruni Marrone!
0: Parabéns a vocês, sucesso. Que Deus abençoe a todos vocês. Alô? Essa nova
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1: Muito bem, agora 3h54, a gente vai até a loja Bela Henrica com o Emerson.
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1: Ah, até daqui a pouco.
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1: Sempre em primeiro lugar.
2: 3:58.
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0: 9 FM, Daniel, roupa nova, seu jeito, meu jeito, 4 horas da tarde, 2 minutos, é o nosso melhor da nova oferecimento acessórios e CIA, onde você encontra a aliança para o momento perfeito, ouro, prata, aço envelopado, produz de altíssima qualidade, com você nos seus momentos mais marcantes. 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
1: Quatro e dois.
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11: 4:09.
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0: 4 e 10.
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2: 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Vitor Clay, Adrenalizou, também de Panda, Ícaro e Gilmar, Humberto e Ronaldo, Tudo Que Vai, Tempo Perdido.
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2: 18 graus.
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0: 4:29.
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3: 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Hoje tem sucessos do Jade Jadson.
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10: 4:40.

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8: Até amanhã.

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5: Bora conferir comigo então quem foram os ganhadores dos kits do Sorriso Lindo. Muita gente participou, muita gente mesmo, né? Desde ontem pra cá, bastante. Então, bora conferir comigo quem foram os ganhadores do kit. Um kit, quem ganhou foi a Janete Augustinho. O outro kit é do Kelvin Alexandre Tomelin. Mais um kit para a Nádia Regina de Lima Pereira. E outro kit para a Juliana Chapleski das Neves. Essa galera aqui é só passar aqui na rádio, horário comercial, com seu documento em mãos e pegar o seu kit, tá certo? Repetindo o nome dos ganhadores, a Janete Augustinho, Kelvin Alexandre Tomelin, a Nádia Regina de Lima Pereira e a Juliana Chablesque das Neves. Cada um ganhou aí um kit do Sorriso Lindo. E é só passar aqui na rádio, tá bom? Horário comercial, documento na mão e pegar o seu kit. Já já, a nossa produção vai mandar aí um WhatsApp avisando os ganhadores. Lembrando, amanhã, sabadão, tem bailão de aniversário do Sorriso Lindo no Espaço Álamos.
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1: 4:57.

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3: Quatro e 59.
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5: Muito bem, fechando por aqui mais uma edição do nosso Melhor da Nova. 4h59, já tem J. Araújo trazendo os clássicos da nova pra você. Tô indo pra casa, amanhã é sabadão, tô de volta mais cedo, tá? Amanhã, a partir do meio-dia, você confere comigo o nosso Melhor da Nova. Um bom final de tarde de sexta-feira pra você, se cuida. Amanhã, a partir do meio-dia, a gente se fala novamente. Grande abraço, até mais. Fica com o sucesso do Belo Transas. Tchau.

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5: Cinco e seis.
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0: bem, são 5:07 e a gente vai para a loja Queires falar com o Jason, trazendo as ofertas e as promoções.
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7: 5:12.
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5h14. Tô chegando por aqui. Sou o Jota, te faço companhia até as 7. Sextou, 7 de agosto de 2026. Começando para você mais uma edição do Clássicos da Nova, 70, 80, 90, 2000. São aqueles sucessos que tocaram muito na nossa programação e você relembra sempre comigo, de segunda a sábado, a partir das 5 horas da tarde, aqui no Som da 104,5, a rádio que toca o teu som. Onde quer que você esteja, como eu sempre digo, seja bem-vindo, seja bem-vinda às ondas da mais potente do Planalto Norte. 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Para começar tem o som da Britney.

0: anos 90, Fun Factory Celebration, e também teve Britney, Toxi.
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0: Só aí, eu mostro clássicos pra você até 6 da tarde, aqui na Nova. 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
3: Cinco e 24. 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

levantamento do Tribunal de Contas de Santa Catarina aponta que 70% dos municípios estão expostos a desastres climáticos. 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

0: anos 80, a gente veio pro ano de 2005. Cassino, Can't Get Over. Também teve Michael Jackson, Beat It. 5h39, matando saudades até 6 da tarde com o nosso Clássicos da Nova. Aqui.
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0: Isso mesmo. 5h39. 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
5: Isso aí, vamos atacar de Dose Dupla agora? RPM. Olha uma curiosidade sobre o RPM. O primeiro disco lançado em 1984, Revoluções por Minuto, só tem 3 integrantes na capa. Você sabe por quê? Que o baterista que gravou essa base de bateria só tinha 14 anos e não pôde ficar na banda, né? Por isso o Paulo Pagni, que entrou depois que o álbum já estava pronto, ele não aparece na capa do primeiro álbum do RPM. 5:47, Revoluções por Minuto.

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1: Isso aí, pra você, mais uma edição do nosso Clássicos da Nova, dose dupla com RPM. 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
2: 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Agora 6 horas, daqui a pouquinho tá chegando a última de hoje, aqui do nosso Clássicos da Nova. Aliás, daqui a pouquinho não, é já.
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0: 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Clássicos da Nova. W, Run to Me, RPM, Olhar 43, Revoluções por Minuto, Cassino, Game Over e muito mais. E pra você, mais uma edição do nosso Clássicos, que volta amanhã, a partir das 5 horas da tarde, aqui no Som da Nova. 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Fica ligado com a Nova, na sequência tem as orações com o Padre Reginaldo Manzotti e já já tô de volta com o nosso Circuito Sertanejo, até às 7 aqui na Nova.
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3: Boa tarde, povo de Deus, nesta sexta-feira, praticamente às vésperas do Dia dos Pais, elevemos de forma mais intensa nossa prece pelos pais, vivos ou falecidos, mas eu insisto que você mande as suas intenções através do www.padrereginaldomanzotti.com.br. Eu me comprometo de celebrar missas na intenção do seu pai. Em nome do Pai, do Filho e do Espírito Santo. Amém. Amado Senhor, que escolheste entrar na humanidade pelo seio da Virgem Maria e assumiste a nossa condição humana em tudo menos no pecado, e se fizeste dócil na Sagrada Família de Nazaré. Amado Jesus, queremos pedir pela família. Fazei com que toda a família seja uma igreja doméstica, onde, como Maria e José, seja ensinada a vivência da fé. Jesus, que as crianças que nascem hoje possam aprender pelo testemunho dos pais, que o processo de alfabetização seja na Sagrada Escritura e que as lembranças mais doces da infância sejam de oração. Jesus, tocai no coração de todas as mães que não se omitam da missão de educar os filhos, mas hoje e nesta semana pedimos de modo muito especial e particular pelos pais, que a exemplo de São José possam estar presente na vida dos filhos. Jesus, que os pais não se omitam da responsabilidade, mas que possam cuidar, zelar da família. Jesus, que a exemplo de São José, os pais possam perceber quando a família está sendo ameaçada e numa vida de oração, de testemunho, de fé, possam proteger aqueles a quem Deus confiou. Pedimos pelos pais falecidos, amado Senhor, que não sofram o castigo de seus atos, mas pela vossa misericórdia possam ter o repouso e o descanso eterno. Pedimos, Jesus, pelos pais vivos, para que não sejam negligentes na educação e omissos no testemunho, mas que possam viver a paternidade de uma forma responsável. Nossa Senhora, neste momento recomendamos a família e de modo muito especial os pais. Ave Maria, cheia de graça, o Senhor é convosco. Bendita sois vós entre as mulheres e bendito é o fruto do vosso ventre, Jesus. Santa Maria, Mãe de Deus, rogai por nós, pecadores, agora e na hora de nossa morte. Amém. Sagrada Família de Nazaré, santificai e protegei as famílias. O Senhor esteja convosco, Ele está no meio de nós. Que a bênção de Deus, por intercessão de Nossa Senhora e São José, exemplo de paternidade, recaia sobre a água. Que a abençoada bebida partilhada nos lembre o ser cristão. Abençoai as roupas dos enfermos e principalmente a família, nas fotos e principalmente os pais. Em nome do Pai, do Filho e do Espírito Santo. Amém. Sagrada Família de Nazaré, santificai e protegei a família. Amém. Boa noite a todos.
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6: Essa é uma brincadeira que por onde a gente passa, todo mundo gosta, né, Rick?
7: As imitações?
6: As imitações. Vamos.

Circuito Sertanejo pra você até às 7 aqui no Som da Nova. Brisa Star com Priscila Senna. Sonho de Amor. Também teve Vitor Fernandes, Saudade e Solidão. Rick Rangel, Fio de Cabelo. 6h20 pra você até às 7. 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
5: 6:23. Mariana e Matheus.
6: Chora, violência.

0: Isso aí, Love FM, tocando o que você gosta, e o nosso circuito sertanejo até às 7. João Lucas e Matheus, Coração Durão. Também teve Tony Thiago com Israel e Rodolfo. Você tá fazendo falta. Mariana e Matheus, ela na farra e eu na fossa.
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1: 6:34.
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1: Marília Mendonça. Coração.

0: 6h40.
1: Panda é o nome dele.
2: Gustavo Lima.
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0: Isso aí, 9FM, tocando o que você gosta. Manu Batidão com Simone Mendes, Daqui Pra Frente, Panda com Gustavo Lima, e também teve Henrique Juliano e Marília Mendonça. 6h46 é o nosso Circuito Sertanejo para você até as 7, num oferecimento da FUBRA.
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7: 6h49.
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0: 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Isso aí, 6h49. É o nosso Circuito Sertanejo aqui na 104,5 até as 7. João Bosco e Vinícius.
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Isso aí, é o nosso Circuito Sertanejo aqui na Nova. Edição dessa sexta-feira, sextou, Zenete Cristiano, cadeira cativa, também teve Mato Grosso e Matias, com César Menotti e Fabiano, idas e voltas. João Bosco e Vinícius, Chuva. Vai ficando por aqui o nosso sertanejo de hoje, que volta amanhã, né? A partir das 6 da tarde, no oferecimento da FUBRA. Na sequência, tá chegando para você mais uma edição da Voz do Brasil. Logo mais, a partir das 8 horas da noite, tem para você o painel flashback. A partir das 9 horas da noite, tem a Ju Godoy com Interligados. E às 10 tem o Nova In The Night para você, até a meia-noite, aqui na programação da 104,5. Obrigado pela sua companhia, tô indo nessa, volto amanhã a partir das 5 horas da tarde com os clássicos da Nova, 70, 80, 90, 2000, matando saudades a partir das 5 horas da tarde, tá bom? Encontro marcado. Ótima noite de sexta-feira para você. Antecipadamente, um ótimo sábado e a gente se encontra amanhã. Na sequência tem a Voz do Brasil.

0: sensação de aproximação da vítima.
1: Alerta de desmatamento na Amazônia e no Cerrado teve redução de, em agosto de 2025 a julho de 2026.
2: Os dados são do DETER, Sistema de Detecção de Desmatamento em Tempo Real. Gabriela Noronha.
3: Por meio de imagens de satélites, os dados do DETER produzem alertas diários para orientar ações de fiscalização e controle do desmatamento.
1: Campanha de multivacinação.
2: Está na hora de atualizar a caderneta de crianças e adolescentes menores de 15 anos. Luana Karen.
4: Entre as doenças prevenidas pela vacinação estão tuberculose, hepatites A e B, poliomielite, rotavírus, pneumonias e meningites.
1: Hoje, na apresentação da Voz do Brasil, Nazi Brum e Mariana Jungmann.
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5: Hoje, quando a lei batizada com o meu nome completa 20 anos, eu gostaria de fazer algo diferente. Gostaria de falar com você como que escreve uma carta ao Brasil.
1: Essa é Maria da Penha, farmacêutica cearense de 81 anos.
5: Há 43 anos, minha vida mudou para sempre. Eu sofri uma tentativa de feminicídio que me deixou paraplégica. Eu lutei 19 anos e 6 meses para que o meu agressor fosse responsabilizado. Uma espera que nenhuma mulher deveria enfrentar. Ao longo desse caminho, ouvi muitas vezes que eu deveria desistir, mas eu não podia desistir, porque aos poucos eu entendi que aquela história não era só minha. Ela representava a realidade de milhares de mulheres brasileiras e quando buscavam proteção, encontravam silêncio, descrédito e omissão. E agora eu gostaria de convidar você a fazer uma reflexão. Você já parou para pensar como estaria o Brasil hoje se não tivesse na Lei Maria da Penha?
2: 20 anos depois de promulgada a lei, a história de Maria da Penha é reconhecida internacionalmente.
1: E abriu portas para que outras mulheres lutassem contra a violência doméstica.
2: Além de punir a violência física, a Lei Maria da Penha também ampliou o olhar sobre outros tipos de agressão.

0: virou uma longa batalha judicial que durou cerca de 20 anos e foi parar na Comissão Interamericana de Direitos Humanos, que reconheceu a negligência do Estado brasileiro diante da violência doméstica. Maria da Penha tornou-se uma das principais defensoras dos direitos das mulheres no Brasil e deu nome às mulheres.
1: Ao longo dessas duas décadas, milhões de mulheres romperam o silêncio. Encontraram proteção, tiveram acesso à justiça, salvaram suas vidas. É como eu costumo dizer, a Lei Maria da Penha veio para resgatar a dignidade da mulher brasileira.
0: Já a advogada e doutora em Direito Público, Daniela Portugal, comenta que a lei, criada em 2006, mudou a forma de

0: para o fortalecimento da cidadania de grupos como as mulheres. Ela destaca o legado da Lei Maria da Penha.
1: Então é uma grande vitória esse legado de tirar da cultura a ideia de que violência contra as mulheres é um assunto privado e que o Estado não deve se intrometer.
0: Se você é vítima de violência doméstica ou conhece alguém nessa situação, procure uma delegacia de defesa da mulher ou qualquer delegacia. Busque também as orientações do Ligue 180 de atendimento à mulher. Em situações de emergência, a indicação é ligar para a polícia no número 190. Reportagem Márcia Fernandes.
2: A partir da Lei Maria da Penha, além da prisão e condenação de agressores, foram desenvolvidas políticas públicas para a proteção da integridade física, psicológica e patrimonial das mulheres.
3: Nós conversamos com a Secretária Nacional de Enfrentamento à Violência contra Mulheres, Estela Bezerra, sobre os avanços da lei e os desafios que ainda restam. Acompanhe.
4: Secretária, muito bem-vinda à Voz do Brasil. Um prazer ter a senhora conosco novamente. 20 anos da Lei Maria da Penha, né? Queria que a senhora começasse destacando, então, pra gente quais foram as principais mudanças e os avanços promovidos pela lei.
5: Mariana, alegria minha de estar aqui novamente. A Lei Maria da Penha, que completa 20 anos, é uma lei que tira o Brasil da omissão à violência contra as mulheres, né? E que muda uma percepção cultural muito forte e que era danosa para metade da nossa população, que são as mulheres. Antes da Lei Maria da Penha, a cultura era quem, em briga de marido e mulher, ninguém mete a colher. E essa não intromissão do Estado fazia com que mulheres fossem executadas e ainda em muitas situações, como no crime do Dock Street, né? Ter um argumento da mulher honesta e da morte em defesa da honra, do assassinato em defesa da honra. Então, esse tipo de modelo de civilidade, ele não era sustentável. O Estado brasileiro, ele é denunciado, né, na Comissão Interamericana de Direitos Humanos por conta do crime, da tentativa de crime de homicídio contra Maria da Penha, ali em Fortaleza, uma bioquímica, 3 tentativas, e o Tribunal de Justiça Local se omite de fazer uma sentença justa. E aí o Estado brasileiro é condenado, e nesses 20 anos a gente vem avançando muito, mas encontrando novos desafios, que são as novas formas de expressão de violência contra as mulheres.
4: Ou seja, antes da lei, essa ideia de que em briga de marido e mulher ninguém mete a colher, ela ia até o judiciário mesmo, né? Ou seja, o próprio poder judiciário, o próprio Estado brasileiro encarava a violência doméstica como uma coisa da esfera privada do casamento, né?
5: Não reprovava o agressor e ainda justificava, porque ele estava defendendo a própria honra, julgando a mulher, penalizando a mulher. Quem assiste ainda tem pelo YouTube os argumentos que eram utilizados no tribunal, dizendo que aquela mulher pediu para morrer.
4: Agora, ao longo desses 20 anos, secretária, a lei passou também por aperfeiçoamentos, sendo modificada, né? O que a senhora destacaria como os aprendizados

2006, o governo federal encaminhou a lei para o Congresso, ela foi aprovada. De lá para cá, ela teve muitas ameaças. Em 2012, a PGR encaminhou para o Supremo Tribunal Federal uma AD para poder o Supremo Tribunal Federal dizer que não existia inconstitucionalidade da lei. Recentemente, Maria da Penha, através de uma plataforma de informação, que é o Brasil Paralelo, eles tentaram desqualificar novamente Maria da Penha. Então, durante esses 20 anos, a lei também foi muito atacada, além de aperfeiçoada. Primeiro ativo dessa lei, ela fez com que o sistema de justiça criasse a vara de violência doméstica. Ela fez com que ampliasse as redes de delegacias especializadas das mulheres. Ela fez com que a gente ampliasse os mecanismos de acolhimento e de apoio à mulher. Então, Casa Abrigo, Centro de Referência, Casa da Mulher Brasileira, vem tudo na esteira dessa lei. Qual o nosso maior desafio no momento? A lei saiu de entender que violência da mulher era agressão física e assassinato e passou a abordar violência moral, violência patrimonial, violência psicológica. Recentemente assimilou a violência.